0: Muito bem, estamos de volta hoje, é sexta-feira. Pastor Tiago, na Universal acontece um grande tratamento espiritual de libertação. E eu me dirijo a essa pessoa que está aflita, Pastor Tiago, desesperada, angustiada. Eu me dirijo a essa pessoa que nesse momento está com vontade de morrer, de se matar. Essa pessoa que está aflita, que dá um passo à frente, dois, três passos atrás. Essa pessoa que já perdeu o prazer de viver e quem sabe até querendo fazer uma loucura.
1: É, tentando, provavelmente ela já tentou o suicídio, e se não tentou, está pensando em dar cabo da sua própria vida. Meu amigo, minha amiga, não faça isso. A morte não é a solução, a morte não é a saída. Não é pela morte que você vai fugir dos seus problemas. Muito pelo contrário, você vai criar problemas para si, vai criar problemas para os seus familiares que vão sofrer com a sua partida. Mas vale a pena lutar. E hoje, sexta-feira, é o dia ideal para você lutar, reagir, sair de onde você está e se deslocar à Igreja Universal para você vencer.
0: E você vai vencer, pode estar certo disso, hein? 218-368-008, a central telefônica do SOS, para que você obtenha mais informações acerca de uma Universal próximo de si. Acompanhe atentamente o depoimento da senhora Ana Jorge. Ela que entrou em depressão profunda após a morte da mãe e entrava no cemitério, ficava no cemitério e desejava também morrer. E ela viveu assim durante 10 anos. Acompanhe.
2: A minha mãe sofria do coração e durante o dia nós tínhamos passado o dia todo, eu tinha passado o dia com ela ou ela comigo, não é? E à noite, quando eu vou para casa e disse a ela para ela ir para a casa dela, passado um bocadinho, ela telefonou-me a dizer que estava a se sentir muito mal. E eu, mãe, e ela, vou morrer, minha filha, vou morrer, e acabou por falecer nos meus braços.
3: Qual era o tipo de relacionamento da senhora com a sua mãe? Era muito apegada a ela?
2: Sim, e voltando um bocadinho atrás, eu cresci numa família assim, com meu pai era alcoólico, e então havia muita violência doméstica, e então eu, ao ver esse sofrimento do meu pai com a minha mãe, comecei-me sempre, eu e os meus irmãos, a aproximarmos muito da minha mãe. A nossa mãe para nós era tudo. E eu, como era uma criança com problemas também de saúde, com epilepsia, a minha mãe tinha sempre mais atenção comigo. E eu aproximei-me da minha mãe como... Para mim, a minha mãe era tudo.
3: Era o seu porto seguro.
2: Era o meu porto seguro. E então, por eu ser mais apegada a ela, pronto, quando ela faleceu nos meus braços, fui ao fundo do poço mesmo. Uma sensação, uma dor que não tem explicação. Não tem explicação porque a dor vem mesmo de dentro.
3: É como uma faca.
2: Como uma faca, é como se tirassem-nos o tapete debaixo dos pés naquele momento. A gente não sabe o que fazer, a gente não sabe o que dizer.
3: Não sabe se corre, se grita.
2: Se grita, se chora, se... Pronto, foi horrível. Eu não tenho uma dor tão grande, Sr. Bispo, que a gente, por mais que a gente queira explicar, a gente não tem a noção porque a dor vem de dentro.
3: Como foram os dias após o sepultamento da sua mãe? Como foram os dias?
2: A partir dela, pois, portanto, foi sepultada e eu entrei numa depressão profunda. Profunda mesmo. Cheguei ao ponto de não querer tratar de mim, não querer tratar da casa, não querer tratar do filho. Desleixei-me completamente. Queria ter morrido com ela. Eu pedi a Deus para morrer com ela. Porque é que Deus não me tinha levado juntamente com ela? Então... O que é que eu fazia? Eu sentia-me bem quando ia para o cemitério. Ia para o cemitério e passava lá o dia, passava lá as manhãs, passava lá as tardes a falar com ela. Para mim, eu estava a falar com ela e ela ouvia-me completamente. Chegava a hora de vir-me embora, vinha para casa e assim que entrava em casa, fechava-me no quarto, não queria saber nem do marido, não queria saber do filho, principalmente, não queria saber de nada, não queria ouvir ninguém e... Ficava na escuridão.
3: Entrou em depressão?
2: Entrei em depressão. Uma dor muito grande na minha alma. Chorava por tudo e por nada. Gritava com o meu marido por tudo. O meu filho não podia fazer qualquer coisa porque eu gritava. E pronto, eu queria desaparecer. Naquele momento eu queria desaparecer, eu queria dar cabo da minha vida.
3: Durante quantos anos a senhora sofreu com a dor do luto?
2: 10 anos.
3: 10 anos de luto.
2: De luto. Toda vestida
3: com depressão.
2: Com depressão.
3: Tomava medicações?
2: Tomava medicação, ia para a médica de família, dizia à médica de família que não conseguia dormir durante a noite. Eu levava as noites todas acordadas.
3: E andava de preto?
2: E andava toda de preto, dos pés à cabeça.
3: Durante 10 anos?
2: 10 anos.
3: Dos pés à cabeça?
2: Dos pés à cabeça, toda vestida de preto. Eu queria dar cabo da minha vida, até cheguei a momentos de ir perto da linha do comboio, para me atirar para baixo do comboio, porque a dor era tão grande.
3: Após 10 anos acabou o sofrimento, e como foi que terminou?
2: Houve um dia que eu tinha conhecido, já há um tempo atrás, eu ia a uma loja de uma amiga minha. E essa amiga, depois afastei-me dela, não sei porquê, afastei-me. Houve um dia que eu estava assim, precisava de umas coisas e fui ter com ela a essa loja. E ela viu-me e disse-me para mim, o que tu tens? E eu comecei a falar com ela, desabafei com ela. Onde ela falou assim para mim, olha, queres ir comigo logo à noite? Eu levo-te a um sítio onde isso vais passar, essa dor que tu tens vai passar. E assim foi. Fico a ter com essa pessoa, minha amiga, e entrei na Igreja Universal. E após entrar na Igreja Universal, comecei a ver a dor a passar aos poucos e poucos de luta. A dor do luto, a tristeza que eu estava dentro de mim, ela começou a passar. A ver a vida de outra maneira. Ouvir a palavra de Deus e entender que o que eu sentia, aquela dor... Eu tinha que me despegar daquela dor, eu tinha que me avançar para a frente com a minha vida, porque havia solução para eu viver.
3: E a senhora recebeu paz?
2: Comecei a dormir durante a noite, comecei a obedecer, a ouvir a palavra de Deus.
3: Quando a senhora se lembra hoje da mãe, claro que vem a saudade,
2: sim,
3: mas não a dor.
2: Sim, mas não vem aquela tristeza, não vem aquela dor. Tenho saudade, saudade sim, lembro-me da minha mãe.
3: Mas não
2: sofrimento. Mas aquela dor, aquele sofrimento...
3: Não vem.
2: Já não vem.
3: A sua reação com a morte da sua mãe foi uma, a dor foi uma.
2: Sim.
3: A senhora perdeu o seu marido
2: há um ano. Agora, recentemente, há um ano, perdi o meu marido. E então, a dor que a gente tem, quando a gente temos o Deus dentro de nós, que é o Consolador, a dor não é tão grande. É uma dor que vem quando a gente... Eu perdi, senti a dor da perda do meu marido, mas ao mesmo tempo sentia que Deus estava comigo. E tenho... continuar com a vida, mas ao mesmo tempo consolada com Deus, porque Deus dá-me forças para eu ir para a frente,
3: para continuar.
4: O meu nome é Paula Sofia. Tive um esgotamento, estava sempre doente, constantemente estava desmaiada e ia para o hospital. Tudo vítima de bruxaria. E eu fiquei a saber isso porque era assim, aparecia no meu pátio. Às vezes eu saía de casa de manhã, deitava-me, não tinha nada. De manhã encontrava sangue no chão, acabava por limpar porque não sabia o que era. Aparecia sal. Aparecia letras com sangue, um sangue muito escuro, só depois é que víamos que era sangue que estávamos a lavar. Inclusive, uma vez, apareceu-me uma bola de pano preta, com coisas lá dentro. A partir daí eu fiquei paralítica, não conseguia mexer as pernas. Tudo isso porquê? Porque eu era muito feliz com o meu marido, graças a Deus, com o meu marido, com o meu filho. Enquanto tinha uma vizinha minha que tinha separado o marido. O marido arranjou outra mulher, pronto, e foi com a mulher e ela ficou com os filhos. Eu, a ver aquela situação, eu quis ajudar. Então convidava ela para passear, porque ela estava sempre muito fechada, sempre a chorar. Só que ali criou um bocado de muita inveja mesmo, porque ela começou a ver como eu reagia com o meu marido, que nós éramos felizes, que havia compreensão, e era tudo o que faltava no casamento dela. E então notou-se perfeitamente que havia ali uma inveja. E as coisas começaram a aparecer, tudo me aparecia. Depois eu comecei a desmaiar, fiquei paralítica. Só a partir daí é que eu comecei a ver que havia qualquer coisa que não estava bem, porque eu não conseguia mexer as minhas pernas. Eu queria falar, muitas vezes eu não podia. Eu acabava por, às vezes, até agredir o meu marido. Eu não me lembrava, mas ele dizia, tu agrediste-me, tu bateste-me, o que é que se está a passar? Eu não conseguia falar para o meu filho, eu nem queria o meu filho perto de mim. Não era normal. Pessoas que se entendiam tão bem, tínhamos uma relação tão boa, eu não queria nem o meu filho perto de mim. O meu marido tinha que dormir no chão, que eu não queria dormir comigo quando eu estava assim. Quando me apareciam as coisas, eu naquele dia acabou. Aquela noite, às vezes o meu marido até dizia assim, eu vou lá fora ver se tem alguma coisa. Porque não é normal, tu estavas bem, agora estás-me a pôr fora, estás-me a bater. Eu agredia mesmo, ele não conseguia fazer a vida de mim. O meu filho vinha a apartar e ainda levava também. Tentei o suicídio, tentei matar-me a mim, porque eu depois, quando caía em mim, eu dizia assim, poxa, não é normal. Eu não estou bem. Eu estava muito magrinha, porque eu não comia, mas secava. Estava a secar de um dia para o outro, eu estava a secar. Toda a gente dizia, Paula, tu estás a secar. Daqui a pouco ninguém te vê. Então eu estava tão desanimada, estava há tanto tempo sem trabalhar e a vida financeira começou a ir pelo rio abaixo, que assim mesmo, só o meu marido a trabalhar. Ainda assim, quando ele desmaiava, ele tinha que vir embora para me levar ao hospital, que os vizinhos ligavam, anda embora que a tua mulher está no chão, ninguém a acorda. E eu fui tentar me atirar da ponta abaixo, quando passou o comboio. Por sorte, foi mesmo sorte, estava uma senhora muito perto e viu que eu que estava a tentar, ela cachou em mim que havia aquela coisa que não estava bem. Foi-se chegando, eu não vi. Só que no tempo que eu vou assaltar, ela pôs-me a mão e disse: oh, Paulo, o que é que se está a passar? Tu não estás bem. Diz que eu agredi a senhora e então desmaiei, por os sentidos. Outra vez tentei cortar os pulsos, porque já não aguentava mais, eu queria mesmo acabar comigo. Só que na hora que eu ia para cortar os pulsos, eu desmaiei, o meu marido ouviu o barulho, veio a correr, eu estava com a faca na mão, ainda espetei numa mão. Outra vez fui comprimidos, fui parar ao hospital, fui fazer uma lavagem de estômago. Por isso havia qualquer coisa ali, que o meu marido depois também, já nem eu queria sair de casa. Eu já nem queria, ela vinha-me chamar e eu já não queria sair de casa. Eu não tinha força sequer para sair de casa. Foi tudo muito, muito difícil. Estava a ponto, eu ia ser internada no Hospital Magalhães Lemos, porque a médica já não tinha mais como fazer. Então, quando eu fiquei mesmo paralítica, que foi no fim do meu sofrimento, houve uma senhora que morava em frente à minha casa. Então ela disse: olha, vou-te dizer uma coisa. Olha, conheço um sítio que eu sei que isso não é doença, que é um mal que tu tens aí. Vamos ao centro de ajuda espiritual. Então eu fui com ela. Eu disse: olha, eu vou, porque assim, eu já corri tanta coisa, já fui a médico, já fui a bruxo, já fiz quanto havia. E então eu fui com ela. Foi uma sexta-feira, eu nunca mais me esqueço. Eu comecei a fazer os tratamentos direitinhos, a pegar-me com Deus, e a minha vida começou a melhorar. Então eu arranjei uma casa nova, fui morar para a casa nova, arranjei trabalho, nunca mais desmaiei. Porquê? Eu agi a minha fé, acreditei em Deus. Eu arranjei trabalho e eu nunca mais desmaiei. O meu marido arranjou um trabalho melhor. Eu nunca mais tive problemas com o meu marido. Graças a Deus, hoje somos felizes.
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6: Comecei a mutilar o meu corpo, chegava ao ponto até de lamber o meu próprio sangue. Quando eu me mutilava, eu sentia prazer e comecei a me envolver com as coisas satânicas. O meu nome é Patrícia Freitas. O meu sofrimento começou quando eu tinha 10 anos de idade. Apresentaram-me um cantor satânico, o Marilyn Manson. A partir daí, comecei a pesquisar o que era o satanismo. E comecei a me envolver com as coisas satânicas. Comecei a vestir-me toda de preto e comecei a envolver-me por aquela música. Aquela música rock satânica que só aumentava a raiva que eu sentia. Sentia a raiva da minha família, sentia a raiva das pessoas que estavam à minha volta. Não gostava de ver ninguém feliz. Sempre quando eu via alguém feliz, eu começava a dizer que estás a rir agora, mas mais tarde vais estar a chorar. E a partir daí comecei a me envolver mais com o satanismo. Comecei a mutilar o meu corpo. Eu fechava no meu quarto, punha a música alta e começava-me a cortar. Chegar ao ponto de raspar a minha pele com um lápis até sangrar, com o nome do Marilyn Manson. Quando eu me mutilava, eu sentia prazer. Sentia prazer ao ver o meu sangue. Chegava ao ponto até de lamber o meu próprio sangue, porque eu amava ver sangue, eu amava sentir dor na minha pele. Porque a minha dor interior era tão grande, que eu chorava todas as noites, que eu então passava para a minha pele. Queria-me matar, muitas vezes. Só que nunca tentei o suicídio, somente mutilava o meu corpo. pensava muitas vezes em, claro, ter cortes mais fundos para poder acabar com aquele sofrimento, mas nunca tive coragem, nunca tive coragem. O relacionamento com a minha família era horrível. Eu discutia sempre com os meus pais, não havia convívio, sempre estávamos na mesa, não havia uma conversa. Meu pai perguntava como é que correu o meu dia e eu tentava sempre desviar. Só estava bem, era fechado no meu quarto. Convívio com a minha família não tinha nenhum. O centro de ajuda foi apresentado pela minha mãe. Eu comecei a frequentar as reuniões de libertação e não foi fácil. Foi um ano de libertação, sempre a obedecer, a vir todas as reuniões. E eu comecei-me a libertar principalmente da minha dor interior. Comecei-me a libertar aos poucos, do meu estilo e tudo. E hoje sim, hoje eu sou feliz. Eu posso dizer que hoje encontrei a verdadeira felicidade, que antes eu transmitia a felicidade, mas não sentia. Não tenho vontade de morrer. O relacionamento com meus pais mudou completamente. Hoje temos uma conversa, realmente, entre pai, filha, mãe e filha. E está tudo completamente diferente. Já tenho objetivos na minha vida. Já sei aquilo que eu quero ser. Portanto, agora sim, eu posso dizer que sou uma jovem realizada.
7: Tudo começou quando eu senti que a minha vida começou a desmoronar. O meu casamento, houve uma separação. Eu perdi a minha loja. Entre os meus familiares e eu começou a haver discórdias, discussões. Eu já não suportava estar com as minhas filhas. E, entretanto, surgiu um problema de saúde grave. Isto tudo derivado ao ritual que me fizeram por um familiar. Foram 7 mil euros enterrados 7 metros abaixo da terra, em 7 lugares diferentes. Esse ritual foi feito para me matar, para me tirar tudo aquilo que eu tinha primeiramente e depois para me matar mesmo. Esse familiar, sempre que eu a conheço por gente, sempre teve inveja daquilo que eu tinha, da minha autoestima, de ser uma pessoa autónoma, de nunca depender de ninguém, de sempre vingar na vida em tudo aquilo que fazia. Entretanto, essa pessoa, por ciúmes, por inveja, por tudo o que se possa imaginar, a meta dela era mesmo me matar, porque enquanto eu existisse, não é, eu ia ter sempre maneira de lutar, de vingar e de levar a minha avante. Fui sempre uma pessoa muito determinada. A partir desse dia, comecei-me a sentir mais vulnerável. Entretanto, perdi a minha loja, porque comecei a deixar de poder trabalhar, desmotivada, inícios de uma depressão. Entretanto, depois desse trabalho ser feito, eu descobri, chamaram-me de repente à médica e descobri que eu tinha cancro. Entretanto, havia uma vizinha minha que era obreira no centro de ajuda, levou-me ao centro de ajuda mais próximo. Comecei o meu processo de libertação. Foi muito complicado, demorou imenso tempo. Esse processo foi desfeito, entretanto, fui chamada novamente ao IPO. Disseram-me que tinha sido um engano, que tinham trocado os processos. A partir daí, a minha vida familiar foi estabelecida. Comecei a olhar para a minha mãe, pedi perdão a toda a gente que se calhar, de uma maneira ou de outra, inconscientemente até tinha magoado. Recuperei novamente a minha loja, comecei a trabalhar novamente ainda com mais força. Recuperei os clientes que tinha e ainda fui abençoada com mais clientes. Hoje eu sou muito feliz.
0: O mesmo Deus que agia no passado também age nos nossos dias de hoje. A prova disso são essas pessoas que você acabou de acompanhar, que alcançaram por meio da fé a libertação espiritual. Inclusive, a senhora Ana Jorge, pastor Tiago, que ela entrou em depressão profunda após a, infelizmente, partida da mãe. Mas ela entendeu que ela precisava ir até Deus para que essa dor, esse sofrimento, esse mal viesse a ser arrancado.
1: Ela veio até Deus, buscou ajuda, participou das correntes de sexta-feira, se libertou e hoje ela é uma mulher totalmente feliz.
0: Feliz, realizada, transformada. É a mesma coisa que aconteceu com a senhora Ana Jorge. Olha, acontecerá consigo. Procure uma Universal próximo de si, você vai ser ajudado por meio e através da fé. Tá bem? Eu ofereço a todos uma linda faixa musical e em seguida nós retornamos.

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1: Muito bem, estamos de volta. Sexta-feira, meu amigo, é dia de batalha espiritual na Universal. Independentemente do seu credo religioso, independentemente da religião que você frequenta, você é o nosso convidado. Não importa o seu problema, não importa os males espirituais cujo qual você está enfrentando. Pastor Tiago, de repente, essa pessoa nos acompanha agora, está entregue a uma depressão devido à dor, ao sofrimento, devido à angústia que está a vida dela. Essa pessoa é frustrada, mas por meio da fé existe saída, solução.
2: Existe saída, existe solução, e sexta-feira é a solução para o seu problema. Não importa se você foi vítima de um bruxedo, de uma praga, de uma inveja, de uma maldição. Não importa se a sua vida está do avesso. Se você estiver conosco hoje, sexta-feira, a partir de hoje a tua vida começa a mudar.
1: E vai mudar através da fé, com uma decisão, com uma atitude. Procure nessa sexta-feira, hoje, um universal próximo de si. Você vai ser ajudado. Esse mal vai ser arrancado e você pode estar certo. Você entrará de uma forma e sairá completamente diferente e transformado. Tá bem? Acompanhe com atenção o depoimento da senhora Mariana. Ela teve problema de insuficiência renal crônica. Tinha de remover um dos rins, pois não funcionava mais. E por meio da fé, ela alcançou o milagre.
3: Os problemas já começaram quando eu era bem pequenina, com 5 anos de idade. Eu já era vítima de bruxaria. Andava sempre doente, ia sempre aos bruxos, porque era a única solução, porque os médicos nunca tinham uma solução para mim. Ficava com febre, estava com dores, rolava-me no chão. E depois a minha mãe punha sempre um incenso e adormecia. Quando acordava, já passava. Outras vezes tinha que ir mesmo ao bruxo, ou à bruxa que eu ia. E aí ela fazia lá orações dela. Até eu cheguei quando vim para Portugal. Fui vários bruxos e quando eles diziam que eu tinha a morada aberta, que eu precisava trabalhar, mais tarde ou mais cedo. Aí comprava umas cartas do Toró e começava lá a deitar as cartas. Comecei a comprar livros de bruxaria, comecei a comprar, comecei a ler e comecei a fazer. Tentava

0: isto, tentava aquilo. Comecei até a chegar a um ponto onde eu ficava revoltada com o meu marido, nem sequer conseguia ver o meu marido à minha frente. Os meus filhos também viam vultos, ouviam vozes, tinha medo, estavam todos perturbados. Eu cheguei até ao fundo do poço, onde eu achava que não tinha mais saída. Eu atentei, queria matar eu e meus filhos. Pensava para mim, mas eu vou deixar eles aqui sozinhos para quê? Para sofrer. Pelo menos vão comigo, não vão sofrer. Chegava um ponto e eu não sabia mais o que fazer com a minha vida. Era um domingo de manhã, meus filhos estavam na minha cama, lá a ver televisão. E eu paguei, tinha um rádio ao meu lado, aonde eu meti. Estava lá a mexer no meu setor, estava lá a mexer, mexer. E eu ouvi um testemunho. E eu começava ali a ouvir. Eu estava a ouvir e eu mandava meus filhos falar baixinho porque eu queria ouvir. Disse, fogo, com isto é a mesma coisa como eu estou a passar. Eu ouvi, a mulher falava como Jesus libertou ela. E eu a pensar para mim, não, eu tenho que ir. Se Jesus fez para ela, vai fazer para mim também. E eu ia e disse, olha, eu não tenho nada para perder. Ou Deus vai operar a minha vida, como ele fez com aquela senhora, ou não vai operar. Por mais fundo que eu já estou, eu não vou ir mais fundo. E aí, com aquela reunião, eu começava a perguntar a ele, mas não estou a entender isto, não entendo isto. E aí ele explicava, tinha muita paciência comigo. Aí fui pouco a pouco, já comecei a ver a mudança dos meus filhos, porque os meus filhos também andavam sempre doentes. Todas as semanas eu andava sempre nos hospitais com os meus filhos. Andava sempre e comecei a ver a mudança nos meus filhos. Estavam mais calmos, já não tinha aquele medo que eles tinham. Já estavam mudados, estavam outros. E aí comecei a ver a mudança. Mas foi uma luta grande, é. Não vou dizer que não é, mas foi uma luta grande. O meu casamento está abençoado. Os meus filhos estão libertos. Tenho saúde, graças a Deus. A minha vida mudou. Já não vejo vultos, já não ouvo vozes, já não tenho medo. Já tenho paciência com os meus filhos. Já não sou uma pessoa nervosa como eu era. Quer dizer, houve uma transformação na minha vida. Total.
1: O meu sofrimento começou, ainda era criança, foi na infância. Eu tinha pânico, eu tinha medos. Eu vinha de uma família já desestruturada, com vários problemas, e então a partir dos nove anos fui vítima de abuso sexual, molestada, e a partir dos 11 anos então agravou-se mais. Com 11 anos eu comecei a ver vultos, comecei a ouvir vozes, eu tinha pesadelos, tinha medo do escuro em plena luz do dia. Eu dentro da casa tinha que acender as luzes todas, eu tinha pânico de andar na rua. E então isso foi-se agravando mais. Então, mais tarde, com 16 anos, os meus pais se divorciaram. Foi um divórcio muito trágico mesmo. Foi muito mau. E então isso levou eu a ficar sempre sozinha. Eu também cheguei ao ponto de tentar o suicídio por duas vezes, porque aquelas vozes, porque eu via pessoas da minha família que já tinham morrido, principalmente uma, eu vi, ela falava comigo e isso me estava a deixar a minha cabeça, que eu estava a pensar que estava louca. Como eu não tinha vontade nenhuma de viver, tinha traumas e como foi sempre rejeitada e desprezada por todos, eu tentei o suicídio por duas vezes. Depois eu vi numa situação, aos 18 anos, conheci uma pessoa, então eu tentei ser feliz. Eu aos 19 anos engravidei e então vi ali uma oportunidade para casar. Casar, mas foi um fracasso. Eu tinha um bebé de um ano, fui expulsa pelo meu ex-marido, vítima de violência doméstica, fiquei na rua com o filho nos braços e depois as coisas agravou-se muito mais. E eu emagreci imenso e eu tomava a medicação para ver se me aquilo, porque eu tinha dores terríveis de cabeça, eu doía-me imenso, os meus ossos, o meu corpo, eu não tinha ânimo, estava sempre desanimada, estava sempre com a cabisbaixa. E então o meu casamento foi-se deteriorando. O meu filho mais velho também passou por uma fase que teve que ir para o Hospital Magalhães Lemos. Ele ficava muito perturbado, chegar ao ponto de nos querer matar a todos dentro de casa, eu ter que o fechar. E então houve uma altura com uma pessoa que me levou, ao centro de ajuda. Então, quando eu entrei nesse mesmo dia, foi uma sexta-feira, eu saí de lá diferente. Entrei de uma maneira, mas saí de outra. Porque já nessa mesma noite eu conseguia dormir, porque eu não conseguia dormir, eu tinha insónias. Eu não dormia nem de noite, nem de dia, tinha alturas que eu parecia uma morta-viva a andar. E naquela noite eu consegui dormir. Então eu comecei a ver resultados em mim, na minha família, também nos meus filhos, principalmente no meu filho mais velho, porque ele era muito agressivo a falar para nós. Tinha assim momentos que ele ficava bastante perturbado. E então Deus começou a agir. E então veio a transformação. Então eu não tenho vontade de morrer, tenho a minha autoestima, tenho paz dentro de mim. Eu tenho aquilo que posso ser, tenho as ferramentas para poder ultrapassar os problemas, os obstáculos em que me aparece na minha vida. Os meus filhos hoje são uns filhos abençoados, são uma bênção, estudam, o mais novo estuda, os outros dois trabalham. O meu marido é totalmente diferente, ele sempre foi uma boa pessoa, mas depois Deus também foi mudando a vida dele. Começou a entender, começou a ver muito mais de algo, não foi só da minha parte, começou por mim, mas também por ele. Começou a ver mais de algo, mais, porque ele não era um pai presente, começou a estar mais presente na vida dos filhos e mesmo no nosso casamento. Hoje a minha vida é totalmente transformada. O ritual que estava na minha vida hoje foi quebrado.

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1: Eu, quando tinha cerca de 3, 4 anos, eu e a minha irmã fomos vítimas de um ritual. Eu lembro-me de, desde pequena, comecei a sentir presenças, principalmente à noite, e aquilo fazia-me sentir muito, com muito medo, muito medo. E comecei também a crescer com essa curiosidade de saber que presença era aquela, o que é que estava por detrás daquela situação, e comecei a procurar no ocultismo uma resposta. Eu tinha sempre muita curiosidade sobre essas situações, sobre o espiritismo, sobre o que é que acontecia depois das pessoas morrerem. Eu pensava que era alguém que já tinha morrido que me acompanhava. À medida que eu fui crescendo, eu comecei a sonhar com pessoas que já tinham morrido. Eram sonhos que pareciam realidade. Eu tinha medo de dormir. Comecei a ver vultos. Eram sombras que passavam ao meu redor. Eu via pessoas passarem na janela e a chamar os meus pais, está alguém ali, vamos ver quem é. E chegava-se lá e não estava ninguém. Com cerca de 12 anos, comecei, como eu tinha uma grande curiosidade sobre isso, eu pedia muito à minha família, que queria perceber o que é que era isso, até que houve uma pessoa que me ofereceu um baralho de cartas, de tarô, e eu comecei a desenvolver esse suposto dom. Comecei a tirar cartas na escola, para as amigas, mas tudo aquilo que eu via nas cartas era tudo coisas más. Eu cresci com essa situação toda e, paralelamente, eu comecei também a querer sair à noite. Com 15, 16 anos, comecei a sair à noite, tinha curiosidade. Já que eu não conseguia dormir, vou fazer alguma coisa para ocupar o meu tempo. Então comecei a sair para concertos, para bares. Cheguei a envolver-me também com bebida, com drogas leves, porque como eu era muito ansiosa e havia aquela curiosidade, porque as pessoas falavam que se eu fumasse erva eu iria conseguir dormir, eu iria conseguir estar mais calma. Então eu comecei a procurar nesses meios alguma paz e tranquilidade. Mas também não funcionou. Também não foi aí que eu encontrei paz, porque eu tinha um grande vazio dentro de mim e enquanto eu estava ali naquele meio, eu poderia ter um momento de felicidade, mas que era tudo muito rápido. Quando eu chegava à casa, eu continuava a não conseguir dormir, continuava com o mesmo vazio interior, continuava com os mesmos medos. Ou seja, não trouxe a paz que eu procurava, não me trouxe, não a encontrei. Por volta dos 17 anos, houve uma pessoa, a vizinha, que convidou-me, a mim e à minha mãe, para nós irmos na Igreja Universal. A primeira pessoa a ir foi a minha mãe. De início eu não aceitei muito bem, porque eu tinha um bocado de preconceito da igreja, pelas coisas que eu ouvia as pessoas falarem, até que houve um dia que eu acabei por decidir ir também. Queria, até porque eu já tinha procurado em tantos sítios uma solução, com 16 anos, não tinha nada a perder. E decidi ir para ver realmente o que é que acontecia nessa igreja e se aquilo que eu ouvia falar era verdade. E então, a primeira reunião que eu participei da igreja, eu, nessa noite, eu já consegui dormir. Eu vi logo uma diferença, porque eu dormi e descansei. Foi diferente. Senti uma paz. Comecei a participar das reuniões. Comecei a ficar livre, a sentir-me leve. Deixei de ver vultos, deixei de ouvir vozes. Nunca mais ouvi ninguém chamar pelo meu nome quando estava sozinha. Acabou. Nunca mais tive pesadelos. Os vícios, apesar de eu nunca ter me aprofundado muito nessa área, eu também não tive necessidade de procurar mais, porque a paz que eu encontrei superou tudo aquilo que, aquilo que eu pensava que me traria alguma paz. Eu descobri que afinal não me trazia paz nenhuma, e a verdadeira paz estava e está no Deus que eu encontrei na Igreja Universal. Esse Deus fez um milagre na minha vida, completamente. Eu comecei a ter objetivos, eu comecei a ter prazer de estar viva, prazer de viver. E também encontrei o meu marido. Hoje sou uma mulher casada, realizada, com sonhos, com perspectiva de futuro, e por tudo isso eu sou muito grata.
2: Sempre que a gente tinha, que era a altura de entregar o trabalho, as minhas funcionárias ficavam doentes. Tinham ataques epiléticos, viam vultos, gritavam sem razão. Estava a trabalhar, levantava a cabeça, olhava para a porta e via um vulto enorme, preto. O meu nome é Maria do Céu e eu fui vítima de um ritual. O meu sofrimento começou com o meu casamento, portanto, casei. E não conseguia ser feliz. Tive o meu filho, mas ele tinha 4 anos de idade quando me separei do meu marido. Entretanto, conheci outra pessoa, juntei-me a ela e abri um negócio próprio. Quando abri um negócio próprio, as coisas começaram todas a dar mal, porque na altura tinha trabalho, faltava-me maquinaria, depois arranjei maquinaria, faltava-me pessoal. Depois tinha pessoal e maquinaria, faltava-me trabalho, e eu comecei a fazer muitas dívidas. Com essas dívidas comecei a ficar muito nervosa, comecei a deixar de dormir, fiquei com enxaquecas terríveis, não conseguia manter-me com os olhos abertos, a trabalhar, a funcionar normalmente, não conseguia. Houve uma altura que eu consegui o trabalho, começamos a trabalhar. E sempre que a gente tinha, que era a altura de entregar o trabalho, as minhas funcionárias ficavam doentes. Tinham ataques epiléticos, viam vultos, gritavam sem razão, deitavam-se para o chão sem razão nenhuma. Tinha que chamar a ambulância para as levar para o hospital. E elas iam desacordadas e a meio do caminho elas ficavam bem e voltavam para o trabalho. Sempre que era dia de sair obra, portanto, que a gente tinha que entregar as encomendas, acontecia sempre a mesma coisa. Então eu comecei a ficar cada vez com mais dores de cabeça, a ponto de começar a ver vultos na porta da minha loja. Eu estava a trabalhar, levantava a cabeça, olhava para a porta, havia um vulto enorme, preto. Começaram a dizer que eu tinha a morada aberta, e era por isso que eu via aqueles vultos, tinha que fazer trabalhos. Então eu comecei a deitar o tarô pelo livro de São Cipriano. Em virtude disso, eu cada vez ficava pior e sentia-me pior, e as pessoas cada vez mais me procuravam para eu deitar cartas, porque aquilo que eu dizia era certo. O que é certo é que eu não sabia aquilo que dizia, porque no momento em que eu deitava cartas, e hoje eu sei isso, eu incorporava e não me lembrava de nada daquilo que deitava, mas tudo aquilo que eu dizia era certo. Houve uma noite que eu estava a trabalhar até tarde, nesse dia estive a trabalhar até a meia-noite, e eu liguei o rádio para ouvir música, que eu já estava me sentindo muito nervosa, e estava a dar uma oração. No momento em que ele começa a fazer a oração, eu começo a sentir vultos nas costas, a fazer um vento. Naquele dia eu senti tanto terror, mas tanto terror, que eu não conseguia entrar dentro da loja, que eu estava sozinha nesse dia. E eu disse ao meu marido: olha, isto passa-se alguma coisa que não é normal, porque eu senti assim, tu és maluca. O que é certo é que no dia a seguir, os cones das linhas das máquinas, porque eu tinha uma confecção, começavam a cair, assim, sem nada. De repente caiu um cone de um sítio onde não devia ter caído, porque estava todo alinhado. Diz ele, realmente passa-se qualquer coisa. E então nós ouvimos na rádio e fomos até ao centro de ajuda. A partir desse momento eu comecei uma libertação. Fazia correntes, ouvia o que era falado e praticava. Principalmente obedecer àquilo que era dito. E comecei-me a libertar e, com graça de Deus, hoje não tenho esses problemas, não vejo mais vultos. Sou feliz no meu casamento também. Também com o meu relacionamento com o meu filho é muito bom, graças a Deus. E tenho a minha empresa própria, hoje em dia está muito próspera, está tudo a andar bem. A maldição que estava na minha vida foi quebrada e hoje sou feliz.
3: Milagre na Universal é coisa natural, prova disso são os depoimentos que você acabou de acompanhar, prova disso o depoimento extraordinário da senhora Mariana, que ela obteve um milagre por meio da fé, por meio do poder de Deus. E hoje, sexta-feira, Pastor Tiago, essa pessoa, ela vai entrar de uma forma e vai sair completamente diferente.
4: Vai sair com a vida transformada. Deus, ele pode libertar você, não importa a sua condição espiritual. Nós temos vários casos na Bíblia de pessoas que chegaram até Jesus totalmente possuídas por espíritos malignos e através da fé foram libertas, foram curadas. E o mesmo também vai acontecer com você.
3: Procure hoje uma Universal próximo de si e você vai ser ajudado gratuitamente. Todas as pessoas receberão o ponto de luz, o tratamento espiritual, para que haja, para que aconteça a libertação espiritual. Para mais informações, entre em contato com SOS Espiritual, 218-368-008. 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
4: Na Vila, na Estrada João Gonçalves Jarco, número 108, 7:30 da manhã, primeiro reunião do dia, depois às 10, às 15 e também às 19:30.
3: Eu, Pastor Vitor, nessa mesma fé, no nosso Universal de Ribeira Brava, em 4 horários, à sua inteira disposição. 8, 10, 15 e em especial 19:30, na noite do Haja Luz, a noite da paz. E você pode estar certo, o poder de Deus, ele vai libertar você e vai abençoar você, a sua vida, como também a sua família. 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Tá bem? Um forte abraço a todos e até a próxima oportunidade.
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5: 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Os Vai e Vem estão agora a tocar na sua rádio, música em português.

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0: 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Vamos para de Famalicão, no norte do país, no distrito de Braga. Vamos agora para Vendas Novas, distrito de Évora. 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
6: Boa noite.

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1: São 6 horas da manhã. Vamos agora à oração do trabalhador.

Pai nosso que estás nos céus, santificado seja o teu nome. Venha o teu reino, seja feita a tua vontade, assim na terra como nos céus. O pão nosso de cada dia dai-nos hoje. Perdoa-nos as nossas dívidas, assim como nós perdoamos aos nossos devedores. Não nos deixes cair em tentação, mas livra-nos do mal. Pois teu é o reino, o poder e a glória, para sempre. Amém. Senhor Jesus, que nesta manhã de sexta-feira haja luz para todos os trabalhadores, especialmente aqueles que estão mergulhados em problemas e em dificuldades sem fim, que prejudicam a família, a saúde mental dos trabalhadores, porque a gente sabe que um parente, um familiar doente ou viciado ou com qualquer problema influencia e muito o trabalho da pessoa. Muitas das vezes a própria pessoa está doente, o próprio trabalhador sofre com constantes idas aos hospitais, constantes dores de cabeça, constantes ataques espirituais de insônia. Eu oro por eles, meu Senhor, e estendo as minhas mãos aqui dos estúdios da rádio para que haja luz para todos os trabalhadores do arquipélago da Madeira. Que haja luz em o nome do Senhor Jesus. Consagra este copo com água, que seja uma bênção na vida de todos os amigos ouvintes. Graças a Deus. Respire fundo, porque a partir de agora há luz para si e há luz para os seus. Eu quero oferecer essa linda canção do Roberto Carlos, Luz Divina. E daqui a pouco nós voltamos com o nosso programa Bom Dia Porto Santo. Bom dia, Madeira.

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1: Haja luz para si, para a sua casa, para a sua família, para os seus parentes, para a sua vida. Hoje é sexta-feira, é o dia de você vencer as forças das trevas. Mas não fazendo rituais, não usando o poder das trevas. Nada disso. Porque saiba, minha amiga, meu amigo, que no mesmo sítio onde se faz trevas, aonde se realiza o mal, nessa fonte de trevas e maldade, não sai a luz, não sai o que é bom, nem a bondade. São coisas distintas. Trevas e luz, maldade e bondade. Veja que o caminho de luz se abre para a senhora, para o senhor nesse momento. Você que vê vultos, ouve vozes, tem ataques espirituais, é uma pessoa que durante o sono tem pesadelos terríveis, ou você passa a noite toda acordada e os espíritos não permitem que você durma, insônias, depressões, dores de cabeça constantes. Você é uma pessoa que sofre com ataques, com desmaios, crises de ansiedade. Você tem ataques de nervosismo e você não sabe o que fazer, porque você já recorreu a médicos, você já foi a sítios, você já procurou especialistas, mas a sua vida não anda para frente. Você pode se libertar. O caminho de luz, a porta de luz, os filhos da luz estão prontos para poder te libertar. Você vai se tornar um ponto de luz. Nós vamos acompanhar o testemunho da dona Helena Pinto, que via vultos, ouvia vozes, por causa disso, procurou os bruxos e feiticeiros e a vida dela foi de mal a pior. Só mudou, ela só teve a mudança de vida quando houve libertação, quando ela passou a andar no caminho de luz, quando ela entrou pela porta de luz, quando ela foi ajudada pelos filhos da luz. Você que assiste essa programação, para o seu caso tem jeito, para você tem solução, e o Espírito Santo é a solução que você precisa. Vamos acompanhar o testemunho da dona Helena.
2: Eu via vultos, vozes, e cheguei a uma dada altura que comecei a ter na minha mente a adivinhação. Comecei a ir a bruxos, evidente. Quando conheci o pai dos meus filhos, casámos, e a partir dos 15 dias de casada comecei a levar porrada. Colocou-me no hospital, partiu-me os dentes todos. Veio à minha mente matar-me. O meu sofrimento e os meus problemas começaram já na infância. Problemas espirituais. Eu via vultos, vozes e cheguei a uma dada altura que comecei a ter na minha mente a adivinhação. Passei a ir a bruxos evidentes. Mandavam-me fazer tudo e mais alguma coisa e nada me ajudava. Mandavam-me tomar banhos, mandavam-me comprar coisas para eu fazer os banhos e vendiam-me defumadouros e perfumes e coisas que nada resultava, pelo contrário, piorava. Eu sentia um vazio dentro de mim e sentia falta, além desse vazio, sentia falta de amor, carinho. Eu era a mais velha e fui trabalhar muito cedo para ajudar a criar os meus irmãos. Não foi fácil. Complicado, porque eu via mais os meus irmãos a ter. Eu trabalhava e dava dinheiro todo ano à minha mãe. E os meus irmãos eram mais beneficiados que eu. Quando começou a minha vida sentimental, foi tudo numa ilusão e pensava que ia para melhor quando conheci o pai dos meus filhos. E casámos, eu já estava grávida do meu filho e a partir dos 15 dias de casada comecei a levar porrada. Seja na vez de ter a lua de mel, não tive. Com o álcool, ele era desconfiado e agressivo. Ele já implicava até com o jantar, o comer, que não estava bem, porque assim... Pronto, já começava as agressões ali. Com bofetadas, murros, pontapés. Colocou-me no hospital, partiu-me os dentes todos. Acabei por ficar sozinha com os meus filhos. Durante muitos anos fui mãe e pai dos meus filhos. Comecei a ver vultos na entrada da casa da minha mãe. E estive a viver numa casa à parte. Então lá foi demais. Eu ouvia a água a cair das torneiras à noite, quando eu estava sentada a ver TV com o meu filho, ao colo, que ele era pequenino. Ouvia as telhas do telhado ir para o ar. Sentia cavalos à volta da casa, eu abri a porta, não via ninguém. Passado algum tempo, conheci uma pessoa do qual me apaixonei. E éramos um casal feliz. Até que deu-se o divórcio. Passado 5 anos, através da infidelidade, vim a descobrir que meu marido tinha uma amante, do qual era vizinha. Eu senti-me muito revoltada. Eu expulsei de casa, não lhe perdoava a infidelidade, disse-lhe palavras que não devia e eu dei à minha mente matar-me. Através do gás, inalar. Só que, entretanto, eu ouvia uma voz: os teus filhos precisam de ti. Uma voz que vinha de longe e eu: mas eles já são grandes. Eu respondia àquilo que me vinha, essa voz na minha mente: os teus filhos precisam de ti.

0: dia estava em casa, no meu sofá, desanimada, à procura de ajuda nas redes sociais. Vi um anúncio no Facebook que, se precisasse de ajuda espiritual, para ligar para o número tal. Eu não tive força para ligar, enviei mensagem e responderam de imediato. Eu perguntei quanto é que ficava uma consulta espiritual, porque estava a precisar de uma limpeza espiritual. Responderam-me do outro lado que era completamente gratuito. No dia foi, esperançada de que alguma coisa ia surgir, com certeza que vinha muito melhor. Quando lá cheguei ao local, vi um corredor e vi portas de um salão grande, montes de cadeiras, onde dizia: Jesus Cristo é o Senhor. Comecei a ir às reuniões, passei por vários processos. Eu dormia poucas horas e fumava muito. Fumava 2 maços de tabaco por dia. Aos 2 meses de eu estar na Igreja Universal, deixei de fumar. Enjoei o tabaco. Passei a dormir mais de 8 horas. Conforme eu ia fazendo as correntes das sextas-feiras, foi indo e fui ficando liberta. Eu ouvia falar na igreja sobre o Espírito Santo, mas não questionava ninguém. Guardava para mim. Depois, mais tarde, comecei a ver algo diferente em mim. Passei a ser uma pessoa mais calma. A mudança das minhas vestes, da minha roupa. Pensei assim: Deus, tu estás comigo, o teu Espírito Santo está a modificar. Comecei a ter paz, uma paz com tranquilidade, com alegria. Comecei-me a sentir totalmente uma pessoa diferente daquilo que eu era. O Espírito Santo representa tudo e mais alguma coisa. É paz, é alegria, é amor. É uma coisa que nos preenche aquele vazio que eu tinha, começou a preencher. Pedi perdão ao meu ex-marido, que não foi tarefa fácil, mas a partir do momento que eu perdoei o meu ex-marido, aí sim, passei a ser ainda melhor. Hoje em dia sinto-me uma pessoa feliz. Sinto-me uma pessoa totalmente diferente. E as pessoas notam em mim uma diferença muito grande e um brilho. Eu considero-me um milagre de Jesus. Porque se não fosse esta luta toda, o que é que seria de mim sem Jesus? Sou grata a Deus por tudo que me tem feito e me tem moldado.
1: Olha, minha amiga, meu amigo, você não pode mais perder tempo a lutar com o invisível, a lutar contra o oculto, porque fisicamente falando, há uma desvantagem. Nós não conseguimos vencer os espíritos por nós mesmos, porque o espírito maligno, as trevas, elas não respeitam se a pessoa tem dinheiro, se a pessoa tem posição, se a pessoa tem boa formação, se a pessoa tem conhecimento, se a pessoa tem filosofias ou se a pessoa tem religião. Saiba que as trevas não respeitam nada disso. A única coisa que as trevas têm medo é da luz, é do Espírito Santo, é do Senhor Jesus. Se você agora, aí mesmo, onde você está, se você gritar pelo nome de Jesus Cristo, Ele vai te socorrer agora. Aí, você que está em desespero, em angústia, pensando no suicídio, pensando que para a sua vida não tem jeito, diga agora: Jesus Cristo é o Senhor da minha vida. Grite agora o nome de Jesus e você será socorrido por Ele. Saiba que Ele está pronto para poder te ajudar. Hoje, sexta-feira, em todas as igrejas Universal do Reino de Deus, inclusive aqui no Cenáculo do Funchal, nós temos a reunião de libertação total e completa, quebra de maldição. E hoje nós vamos determinar que a senhora, que o senhor, seja esse ponto de luz. Não se entregue às trevas e não pense que seu caso não tem jeito e que para você não tem solução. Isto não é verdade. A luz brilha para si e você agora encontra um caminho para você poder seguir. Hoje, sexta-feira, procure a Igreja Universal do Reino de Deus aí, perto da sua casa, porque hoje nós vamos desfazer bruxedos, quebrar maldições, Nós vamos arrancar todas as invejas e pragas que estão na sua vida, porque hoje é sessão de libertação.
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1: Olha, eu quero colocar à disposição a central SOS Espiritual, porque nós temos ajudado milhares, milhões de pessoas pelo mundo afora. E você que assiste essa programação e precisa de uma palavra, de apoio, você precisa de um conselho, de uma orientação, então ligue 218-368-008. A central SOS Espiritual está disponível 24 horas por dia à sua disposição nesse exato momento. Nós vamos à central SOS aqui na Ilha da Madeira falar com o pastor Flávio, que tem nomes de pessoas que já nos ligaram, não é, pastor Flávio?
3: Olá, bispo, com certeza nós estamos aqui na nossa central de atendimento aqui na Ilha da Madeira. Estamos à disposição de todas as pessoas que precisam de ajuda. E não tenha quem ligar, não tenha ninguém a quem buscar ajuda ou a quem buscar um conselho. Aqui na nossa central nós temos pessoas não só capazes, mas também dispostas para ouvir, orientar e orar por ela. E o poder de Deus vai se manifestar em favor dela para ajudar. Como é o exemplo da Isabel, que nos ligou do Fundão. Ela pede oração pelo Isaac, porque está muito rebelde e já tentou agredi-la várias vezes. E também a Maria Romão, que nos ligou de Odivelas. Ela pede oração porque tem o desejo forte de suicídio, já bebeu e está com uma faca na mão e não sabe por que está neste mundo. Situações assim, como a Maria, que são urgentes. Eu quero que você saiba que você não está sozinho, você pode ligar para nós. Neste momento, nós temos pessoas capazes para lhe ouvir, lhe atender e orar por você. E a mão de Deus vai se mover em seu favor para lhe ajudar. E também a Mariana, que nos ligou do Alentejo. Ela pede oração pela saúde, sente picadas no peito e está a ser medicada. Pede oração também para que os vizinhos deixem de desejar e fazer o mal a ela. Estas são as situações de algumas pessoas que sofrem, que não tem a quem buscar ajuda e que já ligaram para nós e foram ajudados. Se você está nessa situação, você não está sozinho. Você pode ligar para nós vamos lhe ajudar. O número é o 218-368-008.
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1: Muito obrigado, pastor Flávio, e também a todos os voluntários. Muito bem, hoje, sexta-feira, você já sabe, você está desafiado a mudar de vida. Em qualquer horário que você comparecer na Igreja Universal do Reino de Deus, você será liberto. Aqui no Cenáculo do Funchal, eu desafio você a estar conosco. 7:30 da manhã, 10, 15 horas e especialmente às 19:30 no Corredor dos Filhos da Luz. Rua Doutor Brito Câmara 32, de frente os bombeiros sapadores do Funchal. Eu desafio você a se libertar de todas as trevas, tá certo? Eu quero agora chamar a sua atenção para esse domingo, o domingo contra a depressão. Você que sofre com depressão e conhece alguém que sofre com depressão, avise ela que nesse domingo haverá o domingo a cores. Porque uma pessoa depressiva, ela não tem alegria e prazer em nada e ninguém. Especialmente você que vive aqui na Ilha da Madeira, que é um pedacinho do paraíso. Aqui nós temos lugares lindíssimos. Entretanto, para a senhora, para o senhor, é como se não fosse nada, porque a vida perdeu a graça. Uma pessoa depressiva, os dias são cinzentos, a vida é cinzento, a comida não tem sabor, não sabe a nada. Nesse domingo, 9 da manhã, nós vamos combater a depressão. E você, minha amiga, meu amigo, é o nosso convidado especial. Deus abençoe a si e a sua casa. Fique bem e até amanhã.
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1: Que Deus abençoe a sua vida. Estamos de volta a mais um programa Fatos Impossíveis. Olha, até quando você vai aceitar essa sua situação? Porque amanhã nós teremos aqui o jejum coletivo do Basta. Davi, em seus momentos de desespero diante de Deus, ele perguntou: até quando te esquecerás de mim, Senhor? Para sempre? Até quando esconderás de mim o teu rosto? Então eu pergunto para você: até quando você vai aceitar essa doença no seu corpo? Até quando você vai aceitar essa depressão? Esse cancro? Até quando você vai aceitar não conseguir ver, não conseguir falar? Até quando você vai aceitar essa situação na sua família, no seu casamento? Você não aguenta mais? Então eis que nós trazemos aqui a solução para si, para você dar um basta, sim, dar um basta amanhã no jejum coletivo do Basta. A senhora Nadir Ferreira, ela deu um basta no seu problema. Imagine só uma criança a viver cenas terríveis desde que se conhece por gente, onde os seus pais foram vítimas de bruxaria, onde o vestido de noiva da mãe, que usou no casamento, desapareceu, e a partir desse dia, um casamento que era feliz e que já durava 10 anos, foi destruído e acabou em divórcio. Alguém que já cresce ver essas situações, muito dificilmente, quando enfrentar problemas, vai ter capacidade para os vencer. Porque tudo vai achar impossível por conta dos sofrimentos que sofreu. E às vezes você está nessa situação. Acha impossível o seu problema por conta dos sofrimentos que você já passou. Por conta daquilo que você tem passado e o medo daquilo que você ainda vai passar. Mas você não tem que viver assim. Assim como a senhora Nadir Ferreira, testemunho que você vai ouvir, teve a sua vida transformada e hoje é feliz, você também pode ser feliz. Assista esse testemunho.
2: A minha mãe foi vítima de bruxaria. Eles começaram a ter sérios problemas de relacionamento até que chegaram ao divórcio mesmo. Do nada, a pessoa com quem eu estava, quando bebesse, ele pegava do nada e batia. Tudo começou na minha infância. Os meus pais eram casados na altura e era muito feliz, era um casal exemplar. Só que por volta de, acho que eles tinham para aí uns 10 anos de casados, mais ou menos. Foi então que a minha mãe foi vítima de bruxaria. O que aconteceu? O vestido de noiva dela desapareceu. Depois disso, eles começaram a ter sérios problemas de relacionamento até que chegaram ao divórcio mesmo. Eu tinha por volta de 10 anos quando isso aconteceu. Foi aquela coisa, o meu irmão era mais novo que eu, 3 anos, e nós tivemos que apoiar um ao outro.

0: apoiarmos a nossa mãe, né? Ela sofreu muito com isso e as coisas foram andando e tudo mais. Nós chegamos à adolescência. Na adolescência eu relacionei-me com alguém porque se calhar queria aquele suporte que eu não tinha do meu pai, né? Porque ele já estava com outras pessoas e com outra mulher e tudo mais. A minha mãe continuava sozinha, fazia o papel de mãe e pai. E o que é que aconteceu? Eu entreguei-me rápido a alguém, pensando eu que fosse ser feliz. Só que não. No início estava tudo muito bem. Ou seja, comecei a ver que aquilo vinha... parecia algo de geração. Ou seja, parecia que estava tudo bem e, de repente, do nada, a pessoa com quem eu estava, quando bebesse, ele bebia, pior, para piorar, né? E quando bebesse, ele pegava do nada e batia-me. Havia agressões físicas e tudo mais. Eu suportei isso, portanto, no início, mas depois já não quis nada, não quis mais saber dessa relação e resolvi pôr um fim nesse relacionamento. Porquê? Porque se ele não bebesse, estava tudo bem. Estava tudo ok, era uma pessoa maravilhosa e tudo mais. Bastava beber, ele virava-se para mim do nada e batia-me. Assim, do nada, sem ter motivos, sem nada. E eu pensava assim, por que isso está a acontecer? Só comigo? O que é que eu tenho? Será que a culpa é minha? Alguma coisa está errada, né? E eu não sabia o que era. Tivemos uma filha, eu achei que as coisas fossem melhorar, né? Depois de ter essa filha, que ele fosse se tornar mais maduro e tudo mais, que fosse mudar e tentar mudar, pelo menos, né? Parecia que sim. Mas depois ele voltava a fazer o mesmo, metia os mesmos erros, lá pedia desculpa e nós achamos que conseguimos resolver as coisas com a nossa própria força e empurramos com a barriga e deixamos andar as coisas e aquilo vai se tornando um novelo, né? E vamos aceitando viver assim com sofrimento, né? Digamos, vamos empurrando com a barriga. Resultado, as coisas foram piorando. Até eu chegar ao ponto de eu decidir que não queria mais mesmo ficar com ele, mesmo ele insistindo, querendo ficar, mas eu decidi que não queria mais. Entretanto, na altura, a minha mãe já estava a frequentar a Igreja Universal e ela viu o meu sofrimento. Então ela disse, ela fez-me um convite, vamos conhecer a igreja, vem participar, isso pode mudar, tu podes ser feliz, mas eu não acreditava. Eu não acreditava que podia ser feliz, que não podia, podia ser todo mundo menos eu. Né, por causa daquilo que eu já tinha vivido e que eu já tinha visto com ela, acontecer com ela. Mas eu comecei a notar nela diferenças. Ela era muito nervosa, ela começou a ficar calminha, né, já não, no início ela era muito agressiva conosco, comigo e com o meu irmão. Tudo isso porquê? Por causa daquilo que ela estava a viver. Né? Eu não tiro a razão dela, porque ela sofria e tudo mais, e ela descontava em nós. Mas quando ela começou a conhecer a igreja, quando ela entrou para a igreja e começou a frequentar, eu comecei a notar nela essa diferença. Eu disse, pronto, não tenho nada a perder, eu vou lá e vou com ela ver o que acontece. Pronto, comecei a participar das reuniões e eu cheguei, só no primeiro dia, eu já achei uma diferença enorme em mim. Porque o meu interior estava triste. Eu era uma deprimida daquelas que não tinha diagnóstico médico. Não tomava medicação, não tinha ido ao médico, mas, no entanto, eu era muito triste. Tinha pensamentos negativos, achava que podia... Tanto é aquela coisa, enrolar e levar com a barriga esse sofrimento. E ao fim e ao cabo, eu estava a levar aquilo tempos e tempos e a sofrer e tudo mais. E então, quando eu cheguei nessa reunião, eu vi... porque Deus disse que Ele era comigo e que não era necessário eu sofrer, que Ele podia, que eu podia ser feliz, não é? Porque eu não acreditava nos homens, eu não acreditava porque eu sofri, eu não acreditava que eu podia ser feliz com algum homem, né? Então, ali eu pude aprender que não, que eu podia ser feliz, sim. Eu comecei a participar das reuniões mais, comecei a interessar-me mais em conhecer mais a Deus e aprender mais. Resultado, fui-me libertando, né, desse interior que estava sujo, que estava com mágoa, né, por tudo que tinha passado. Depois de um ano, mais ou menos, aí sim, eu recebi o Espírito Santo. Essa sim foi a mudança total. Tornei-me uma mulher forte, determinada, acreditava em mim e já podia passar isso para outras pessoas, né? Porque já tinha vivido tudo o que vivi e já tinha um testemunho para dar às outras pessoas, né? Aquilo que eu tinha passado e que tinha solução, não somente para mim, mas também que podia acontecer na vida das outras pessoas. Deus colocou um homem de Deus na minha vida, nós nos casamos, já estamos casados há mais de 20 anos, é um relacionamento amigo, nós somos amigos das nossas filhas, temos uma família transformada, todos na presença de Deus e estamos todos bem.
1: Sábado, o jejum coletivo para vencer as castas malignas. Em certa ocasião, levaram até aos discípulos de Jesus um jovem que, além do lunático, era mudo e surdo. Aquele caso parecia ser uma causa impossível, pois nem mesmo os discípulos do Mestre conseguiram resolver. Mestre, trouxe-te o meu filho, que tem um espírito mudo. E ele espuma e range os dentes e vai definhando. E eu disse aos teus discípulos que o expulsassem, porém não conseguiram. Jesus, além de curar aquele jovem, revelou que estava por trás daquela causa impossível. Esta casta não pode sair com coisa alguma, a não ser com oração e jejum. Por trás de toda a causa impossível, existe sempre uma casta maligna, cuja única forma de vencê-la é através da força de um jejum. Sábado, o jejum coletivo para vencer as castas malignas. Traga por escrito o problema que não tem conseguido resolver e, em jejum, vamos apresentá-lo a Deus. O jejum coletivo é a última porta. Jejum das causas impossíveis.

0: A resposta chegou na vida da senhora Nadir Ferreira quando ela foi convidada pela mãe para vir à Igreja Universal. E o que é que aconteceu a partir daí? A partir daí ela recebeu uma força. A partir daí ela encontrou o caminho da solução. E a vida de uma pessoa que toma atitude em cima daquilo que é a verdadeira solução para o problema impossível, então a vida dessa pessoa começa a mudar. A primeira coisa que acontece é que ela começa a combater, saber combater os maus pensamentos. Talvez você precise de combater os maus pensamentos. Aliás, uma das melhores formas de combater os maus pensamentos é partilhá-los com alguém que pode lhe dar em troca dos maus pensamentos a palavra de Deus. Porque a única forma de combater os maus pensamentos não é com pensamentos positivos, pensamentos de motivação, mas apenas com a palavra de Deus. E essa palavra que os nossos atendentes do SOS Espiritual podem dar para si. Tudo o que você precisa de fazer é ligar para a nossa linha do SOS Espiritual 24 horas aberta. O número é o 218-368-008. Você vai ouvir um intervalo que fala mais acerca disso e logo a seguir eu queria que você soubesse os 7 motivos para vir aos sábados.
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2: Nome do senhor?
3: Felipe.
2: Felipe, o que é que aconteceu?
3: Pastor, a única reunião que eu não vinha era o sábado, certo? Então, eu ouvi a palavra...
2: A direção
3: e vim. Pronto, quando eu vim na reunião do sábado passado, anteriormente, saio da reunião, recebo um contacto e é onde quero um empresário de Coimbra a contactar-me a marcar uma entrevista durante a semana.
2: Estava desempregado. Desde quando?
3: Desde 2018.
2: E nesse sábado, você determinou, o que aconteceu?
3: Fui à entrevista e fiquei.
2: Abriu a porta.
4: Foi-me diagnosticado 3 cânceres nos ovários e nos rins. Eu ia ser operada. Eu, antes de ser operada, fui para o médico e disse: olha, eu não entro nesse bloco sem você me fazer outra vez análise, sem você fazer outra vez todos os exames. Ele, quando foi fazer exames, ele disse: onde é que está tudo? Eu, pois, eu fui ao médico dos médicos. Eu, a dia 3, fui diagnosticada com a glicémia 8.3. Já estava com soluções injetáveis, já estava pronta para eles me operarem novamente porque estava aí para tuberculose. E eu, a dia 8, disse mesmo: não, eu não aceito isso. Eu fui com todas as minhas forças, eles fizeram os exames, eu não tenho diabetes, eu não tenho caroço, eu não tenho tumores, eu não tenho nada.
5: Em primeiro lugar, é a minha saúde do meu marido. Fomos curados, estamos sarados. E o segundo lugar é o nosso trabalho, como nós temos os feriados e os fins de semana. Mas agora já fui contratada para o mês que vem, já começo a trabalhar todos os dias, o trabalho já é meu. E este mês estou a fazer o lugar delas, vou tirar mais do que nunca recebi no mês. No entanto, ainda vou fazer o exame por causa da hipertensão, mas eu sei que Deus já me curou. Meu marido é próstata, também não tem tido nada, e eu o fígado. Também tenho fé que já está curado. A minha filha, que estava a pensar sair do trabalho dela, porque não queria, estava revoltada, queria ver o trabalho do seu filho. Tu já estás há tanto tempo. A tua patroa pôs-te como gerente. Ah, mãe, não quero saber, eu vou arranjar outro trabalho. Andei a orar por ela. Agora ligou-me a dizer que a patroa aumentou o salário dela e pediu para ela não sair do serviço. E a outra, minha filha, também já está com expectativa de trabalho.
6: Em primeiro lugar, Deus já me salvou de um cancro muito complicado que eu tive há 4 anos atrás. De há 15 dias para cá eu tenho estado muito doente e a minha tiroide tem tido problemas. As hormonas estão muito altas, muito descontrolada, o meu sistema nervoso completamente para lá de descontrolado. Inclusive o médico disse-me que eu estava em ataque de pânico. E então disse-me também que eu tinha 3 caroços na tiroide. E eu fiquei muito preocupada e, como sempre, isto põe-me triste e faz com que a minha fé, às vezes, por vezes, duvide. E então eu, de facto, pedi-lhe uma oração e o pastor fez-me uma oração em mim. Quarta-feira fui fazer a ecografia, não tenho nódulo nenhum.
7: Eu tive uma dor muito grande no meu... pensava eu. que era na minha vesícula. Eu fui ao médico e o médico disse-me assim: olha, deite-se ali que eu preciso de examinar. Até o médico, mas médico do Barão de Couro, do posto. E chegou ao fim e disse assim: olha, é muito estranho, a senhora vai ter que ir ao hospital. Eu vou-lhe passar uma carta e a senhora vai ao hospital. E eu disse: tá, doutor, eu vou. E, entretanto, porque eu não me mudou muito assim à doença, muito sinceramente. E, entretanto, eu fui, não fui ao hospital, fui ao hospital. Eles tiraram uma análise ao sangue, análise à urina, mandaram fazer a ecografia, até que eu cheguei assim à beira do médico e disse: olha, doutor, eu quero me ir embora porque está a ficar muito escuro e eu tenho a minha filha em casa. Entretanto, ela disse: pronto, vai assinar um papel e depois vai. Cheguei a casa, eram 9:30 da noite e eram 10 horas. Uma médica telefona-me e diz-me assim: minha senhora, que é do Hospital Santos Silva, e eu entrei agora em serviço, o meu colega deu-me o seu processo, e a senhora está um caso muito, muito grave. A senhora está com 48 horas de vida. Resumindo, eu fui dopada para poder ficar lá internada, porque eu não queria e vinha-me embora. E, entretanto, ao fim de 6 dias, e ela vem ter comigo e diz-me assim: eu só lhe quero fazer uma pergunta, teve febre? Não, doutora, não tive febre. E ela disse-me assim: pronto. E venho-me embora, estou aqui, sumiu a bactéria.
8: 7 motivos para vir aos sábados. Primeiro motivo: e abençoou Deus o sétimo dia. Segundo motivo: Jesus é o Senhor do sábado. Terceiro motivo: os milagres que Jesus realizou foram no sábado. Quarto motivo: assim diz o Senhor Deus: a porta do átrio interior que dá para o Oriente estará fechada durante 6 dias, que são de trabalho. Mas no dia de sábado, ela se abrirá. Quinto motivo: Jesus disse: mas essa casta de demônios não se expulsa senão pela oração e pelo jejum. Sexto motivo: Jesus contrariou a tradição. Enquanto todos descansavam no sábado, ele trabalhava. Sétimo motivo: sábado é o sétimo dia da semana. 7 é o número de Deus, pois é o número da perfeição. Venha neste sábado para o jejum coletivo.
0: Quantos motivos encontrou? Se apenas um motivo encontrou, já é mais do que suficiente. Se encontrou mais do que 3, então você está à espera do quê? Você consegue aceitar mais essa situação? Dá para aguentar mais um pouco? Ou não dá para aguentar mais e você quer dizer um basta? Basta essa situação, com uma atitude de fé. Porque quando a ameaça vem, o que é que você pode fazer? Esse é o pão para 365 dias de hoje. Que lá em Neemias, capítulo 4, versículo 9, está escrito: porém, nós oramos ao nosso Deus e, como proteção, pusemos guarda contra eles, de dia e de noite. Você deve reagir assim quando for ameaçado pelo mal, por esses tais maus pensamentos que eu falei. Quando vierem as tentações, quando vier a palavra da dúvida, a palavra da derrota, a palavra do desprezo, apresentem oração a Deus a situação e mantenham a vigilância. Melhor, apresenta a oração a Deus em jejum, porque tudo que é feito em jejum, meu amigo, minha amiga, é mais forte. E colocar a guarda é manter-se firme na fé, vigiando os seus pensamentos, rejeitando imediatamente e dizendo em nome de Jesus, para que qualquer dúvida, qualquer pensamento maligno não venha ter força dentro de si. Então, ao ser atacado, ora a Deus e monte guarda contra o mal, mas principalmente faça isso em jejum. E é esse propósito que nós convidamos para si, a participar amanhã, sábado, às 7:30 da manhã, aqui no Cenáculo da Madeira. A morada é a Rua Doutor Brito Câmara, número 32, em frente à Rotunda dos Bombeiros e Sapadores do Funchal. Você pode ter certeza que o basta vai chegar por uma resposta de Deus. O próprio Deus vai ver a sua atitude e o próprio Deus vai colocar a mão aonde muitos podem ter colocado, mas não houve solução. Mas Ele vai trazer a solução completa para a sua vida e a sua vida vai mudar. Você crê nisso? Aceita o desafio? O que custa tentar? Vai que um milagre acontece e você a Deus agradece. Porque diante de todos os resultados que nós temos apresentado, meu amigo, minha amiga, só depende de si. Nós estamos aqui para lhe ajudar. Fica essa linda canção. Você nos vai ouvir mais amanhã, no mesmo horário, mas principalmente nos veremos no dia de amanhã. Força!

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1: Câmara de Lobos aprovou a redução da participação municipal no IRS de 3 para 2,5% relativamente aos rendimentos de 2027. A medida deverá representar um impacto estimado em cerca de 70 mil euros no rendimento das famílias do concelho. A proposta apresentada pelo Presidente da Autarquia na reunião de Câmara desta semana terá ainda de ser apreciada e votada pela Assembleia Municipal. De acordo com o documento divulgado após a reunião, a participação variável no IRS corresponde à parcela do imposto que os municípios podem receber dos contribuintes com domicílio fiscal no concelho. Ao fixarem uma percentagem inferior ao máximo previsto na lei, a diferença traduz-se numa dedução na coleta a favor dos contribuintes abrangidos. Segundo a Autarquia de Câmara de Lobos, a redução de 0,5 ponto percentual irá permitir que parte da receita que poderia ser arrecadada pelo município permaneça diretamente do lado dos contribuintes. Na mesma reunião, o Executivo Municipal decidiu manter o IMI nos 0,30% para os prédios urbanos, taxa que corresponde ao mínimo legal. O valor será aplicado ao imposto relativo a 2026, a cobrar em 2027. Mantém-se igualmente o IMI familiar, com deduções fixas de 30 euros para agregados com um dependente, 70 euros para famílias com dois dependentes e 140 euros para aquelas que têm três ou mais dependentes. A autarquia aprovou ainda a manutenção da taxa municipal de direitos de passagem em 0,25% durante o ano de 2027. O Presidente do Governo Regional entende que, apesar da evolução económica da Madeira e da atual classificação da região como região de transição, permanecem constrangimentos estruturais. Uma posição manifestada no âmbito da visita à região do Vice-Presidente da Comissão Europeia é o exemplo do que acontece com os custos de transporte de pessoas e mercadorias, a dimensão reduzida do mercado e a necessidade de atrair investimento e criar condições para a fixação da população jovem, referiu Miguel Albuquerque. O chefe do Executivo lembrou as especificidades dos setores das pescas e da agricultura, evidenciando que estes problemas exigem um tratamento diferenciado. Já sobre a possibilidade de a Madeira poder perder financiamento europeu, o Presidente do Governo evitou antecipar o cenário.
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bem-vindo à sexta-feira. Eu sou a Andrea Alves e sim, chegamos àquele dia mágico da semana em que o despertador toca, mas há um bocadinho de esperança no ar. Hoje, o café sabe melhor, o trânsito parece menos pesado, pelo menos fingimos que sim. E fim de semana está a começar e já vemos, de facto, uma luzinha ao fim do túnel. Fiquem desse lado porque até às 10 da manhã a música não para e a boa disposição

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hoje acordou com aquela energia de último dia da semana, está precisamente com o espírito certíssimo. É sexta-feira e tem aquela regra simples, tudo custa menos um bocadinho até levantar da cama. E apesar de discutirem, vocês, eu não, com o vosso despertador, vamos juntos, neste fim de manhã, aliás, neste início de manhã, porque eu começo de manhãzinha, e prometo que vai valer a pena continuar comigo até às 10. Boa sexta e bom fim de semana. 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
6: Podem uma vez mais, sexta-feira também é aquele dia em que começamos a fazer planos sem querer. Talvez vá à praia, talvez fique a descansar, talvez faça tudo e depois não faça nada. Se estás nesse mood, não te preocupes, é perfeitamente normal.

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1: 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Carneiro, de 21 de março a 19 de abril.
2: Carneiro, no amor, o que irrita hoje no seu par é o espelho de algo que ainda não resolveu em si. Nas finanças, um número que evitou ver é menos assustador do que o medo que criou à volta dele. No campo espiritual, a energia de hoje é de início e não de continuação. Use-a para arrancar algo novo. Dica do dia: há dias que nascem para começar e não para continuar. Números da sorte: 23, 58 e 91.
1: Touro, de 20 de abril a 20 de maio.
2: Touro, no amor, se está solteiro, a pessoa que o faz sentir seguro vale mais do que o que faz sentir excitado. Nas finanças, o que tem parado em casa sem usar está a perder valor. Converta-o. No campo espiritual, hoje o corpo recarrega melhor do que a cabeça. Dê prioridade ao físico. Dica do dia: um corpo descansado resolve o que uma mente cansada complica. Números da sorte: 7, 44 e 82.
1: Gêmeos, de 21 de maio a 20 de junho.
2: Gêmeos, no amor, o seu par tem uma opinião diferente da sua. Hoje, ouça sem querer convencer. Nas finanças, uma proposta que chegou por escrito tem mais valor do que pareceu à primeira leitura. No campo espiritual, a cabeça hoje produz mais quando para de se controlar. Deixe fluir sem julgamento. Dica do dia: as melhores ideias chegam quando a cabeça descansa. Números da sorte: 18, 52 e 94.
1: Caranguejo, de 21 de junho a 22 de julho.
2: Caranguejo, no amor, lembrar um detalhe que o outro disse há semanas vale mais do que um jantar. Nas finanças, há uma margem de poupança escondida aonde menos espera. Vale a pena investigar. No campo espiritual, uma mágoa antiga que fingia estar resolvida volta hoje. Desta vez, resolva mesmo. Dica do dia: o que se enterra sem resolver, sempre volta. Números da sorte: 3, 41 e 86.
1: Leão, de 23 de julho a 22 de agosto.
2: Leão, no amor, se está solteiro, a versão de si que aparece sem esforço é a mais irresistível. Nas finanças, um elogio recebido hoje pode esconder uma proposta a caminho. Fique atento. No lado espiritual, há quem use a proximidade para colher informação. Repare em quem pergunta mais do que dá. Dica do dia: quem só pergunta, nunca partilha nada por acaso. Números da sorte: 21, 64 e 97.
1: Virgem, de 23 de agosto a 22 de setembro.
2: Virgem, no amor, largar o controle por umas horas é o gesto mais romântico que pode fazer hoje. Nas finanças, um plano detalhado que tem pronto pode sair do papel. O momento é agora. No campo espiritual, o perfeccionismo bloqueia algo que já está bom o suficiente. Liberte-o. Dica do dia: feito e bom chega mais longe do que perfeito e parado. Números da sorte: 8, 33 e 77.
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Atenção, se hoje já te disseste finalmente, sexta-feira, pelo menos uma vez, parabéns, está oficialmente autorizado a entrar no espírito de fim de semana.

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0: memória tem um efeito curioso. Ninguém está 100% concentrado, mas toda a gente finge que está a 100%. Se estás a fingir produtividade neste momento, fica a saber que não estás sozinho. Não é o meu caso, que vocês conseguiriam perceber pela voz, mas vamos seguir juntos até ao próximo tema musical, porque tenho a certeza que servia a carapuça a alguém desse lado. Bom dia, boa sexta.
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0: mas não.
1: Estamos lá a continuar nesta manhã de sexta-feira com boa energia. E é uma coisa certa, o fim de semana está já a espreitar. Por isso, respire fundo, sorria e continue comigo, porque esta manhã ainda está a começar e vai dar muito que falar, de certeza. Planos para o fim de semana? Aproveitem, façam uma praia. E para começar o dia de amanhã é precisamente aqui na Popular FM, com o Top FM, às 11 da manhã. Temos aquele compromissozinho já há bastante tempo e espero que amanhã vocês não falhem. Eu sei que hoje é sexta, é dia de ouvir música, é verdade, mas amanhã temos um encontro marcado e conto com vocês. Boa sexta, bom fim de semana.

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estamos a entrar na última hora desta semana. Como foi a tua semana? Houve algum momento especial, alguma música que te marcou? Partilhem connosco através das nossas redes sociais por mensagem. Vamos lá então continuar até às 10, falta-nos precisamente uma hora, a última desta semana do Começar de Novo, o programa das manhãs da vossa rádio. Bom fim de semana a todos.

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Lado comigo, vamos fechar esta semana em grande, com os maiores sucessos, muita energia e, claro, dar um olá ao nosso fim de semana. Falta pouco tempo para terminarmos esta semana. Já estamos a ver o fim do túnel com o fim de semana. O tempo, oxalá que esteja ótimo para vocês passearem. Ou então, quem sabe, ir à praia apanhar um bronzinho. Só fui uma vez. Ainda não deu sequer para apanhar uma corzinha. Portanto, quem sabe este fim de semana seja a minha vez. E também não esqueçam que amanhã às 11 da manhã, sábado, temos o Top FM. Por volta das 11 da manhã até bem perto, às 13 da tarde.

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Estamos na última meia hora desta semana do Começar do Novo. Portanto, relaxem, aumentem o volume e deixem a banda sonora do teu dia ficar connosco nesta última meia hora. Bom fim de semana a todos, fiquem desse lado e aproveitem estes últimos minutos do Começar de Novo.

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1: Terminamos mais uma semana de começar de novo o programa das manhãs da vossa rádio, que vai desde este a oeste da Ilha da Madeira, das 7h30 até às 10. Comigo, André Alves. Eu vou-me embora, mas conto com a vossa companhia amanhã, a partir das 11, para ouvirmos todos o Top FM. Bom fim de semana, até segunda-feira.

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0: 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Balança, de 23 de setembro a 22 de outubro.
1: Balança, no amor, se está solteiro, alguém que equilibra humor e seriedade entra hoje no seu radar. Nas finanças, antes de gastar, pergunte-se se ainda vai querer isto daqui a 3 dias. No lado espiritual, a leveza que sente hoje é real. Não procure razões para estragar. Dica do dia: estar bem não precisa de justificação. Números da sorte: 6, 44 e 83.
0: Escorpião, de 23 de outubro a 21 de novembro.
1: Escorpião, no amor, uma proximidade inesperada muda algo que estava cristalizado. Deixe. Nas finanças, um recurso que tem e não usa pode ter valor real para outra pessoa. No campo espiritual, uma presença no seu círculo traz uma energia pesada que não é sua. Identifique e afaste-se. Dica do dia: não é obrigado a carregar o peso de quem nem pediu para ajudar. Números da sorte: 29, 63 e 97.
0: Sagitário, de 22 de novembro a 21 de dezembro.
1: Sagitário, no amor, o seu par faz hoje algo que prova que cresceu. Reconheça em voz alta. Nas finanças, uma aprendizagem com custo associado vai pagar-se em breve. Foi um bom investimento. No lado espiritual, o entusiasmo de hoje tem direção. Use-o para fechar algo que ficou a meio. Dica do dia: acabar com o que começa é tão importante como começar. Números da sorte: 14, 48 e 79.
0: Capricórnio, de 22 de dezembro a 19 de janeiro.
1: Capricórnio, no amor, se está solteiro, alguém que não faz alarde, mas nunca falha, chama sua atenção hoje. Nas finanças, um método testado resolve melhor do que uma ideia nova. Hoje não é dia de reinventar. No campo espiritual, o orgulho de hoje é legítimo e limpo. Não o esconda por medo de parecer arrogante. Dica do dia: reconhecer o próprio valor não é vaidade, é saúde. Números da sorte: 9, 35 e 68.
0: Aquário, de 20 de janeiro a 18 de fevereiro.
1: Aquário, no amor, um gesto analógico hoje, escrito à mão ou dito ao ouvido, chega mais fundo. Nas finanças, uma solução simples resolve o que métodos complicados não conseguiram. Simplifique. No campo espiritual, sente o peso de carregar uma visão sozinho. Hoje, partilhe com alguém. A carga fica na metade. Dica do dia: uma ideia partilhada tem mais força do que uma guardada. Números da sorte: 17, 56 e 89.
0: Peixes, de 19 de fevereiro a 20 de março.
1: Peixes, no amor, se está solteiro, hoje a lógica tem razão. Aquela dúvida que a intuição ignorou merece atenção. Nas finanças, um serviço que presta merece um preço mais alto. Não espere que os outros o valorizem primeiro. No campo espiritual, a sua sensibilidade hoje é uma bússola. Use-a para escolher bem onde e com quem está. Dica do dia: os ambientes moldam quem somos mais do que pensamos. Números da sorte: 2, 44 e 83.
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0: moça. 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

Senhor nosso Deus e nosso Pai, agora são meio-dia aqui no Arquipélago da Madeira e nós entramos em oração em favor de todos os nossos amigos ouvintes, aqueles que estão nos hospitais, acamados, desenganados pelos médicos, desamparados da família, jogados à espera da morte, aqueles que estão nos lares de idosos, abandonados pelos filhos, parentes, amigos, conhecidos, que estão lá, meu Senhor, a sofrer. Aqueles que vivem debaixo de marquises, a comer do caixote do lixo, a viver como os cães nas ruas, por causa dos vícios do álcool, das drogas. Este homem, por causa do vício, perdeu a esposa, perdeu a família, perdeu o respeito de todos por si, perdeu o desejo de viver. Essa pessoa que ouve esta oração e que já tentou o suicídio, porque ela já não aguenta mais a vida que tem levado, de vícios, de miséria, de depressão. Esta senhora que foi traída, enganada, ela foi iludida, mentiram-lhe. E hoje ela sofre, porque ela foi roubada, ela perdeu as suas poupanças. Este senhor, meu Pai, que mergulhou no fundo do poço da depressão e já não aguenta mais a vida como ela é. Eu oro por todos os amigos ouvintes que estão a ser atacados por invejas e maldições, por pragas e bruxarias. Eu peço que o Senhor envie os teus anjos agora na casa de cada pessoa que ouve esta oração. E eu peço, Senhor Jesus, a bênção neste copo com água. Quando nós bebemos desta água, sejamos nós iluminados e abençoados. Beba, minha amiga, meu amigo, receba paz, receba luz. Graças a Deus. Respire fundo. Receba a luz, receba a paz. Eu ofereço essa canção muito bonita, cante junto. E daqui a pouco nós voltamos com o nosso programa Ponto de Luz.

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0: Olá, muito boa tarde a todos os amigos do programa Ponto de Luz. Hoje, sexta-feira, 18 de setembro de 2026. Agora são meio-dia e 9 minutos aqui no nosso belíssimo arquipélago da Madeira. Que haja luz para si e também para sua família, minha amiga, meu amigo. Especialmente que você que enfrenta dificuldades dentro de casa, como, por exemplo, doenças, não é? Que são situações que acontecem com toda a gente, porque nós estamos sujeitos. Mas quando uma enfermidade e uma doença se torna crônica e não há cura e não há solução, onde a pessoa fica desenganada pelos médicos, onde a pessoa não tem mais o que fazer pela medicina e com tratamentos e medicamentos, é momento de nós nos voltarmos para Deus. É momento de nós recorrermos ao uso da palavra de fé, que vem da palavra de Deus, onde está escrito que tudo é possível àquele que crê. Para a fé não haverá impossíveis. É o que está escrito na palavra de Deus. O Senhor Jesus, ele disse: eu vim para os doentes. Os sãos não precisam. Os doentes precisam. Então o Senhor Jesus se referia aos doentes no corpo e aos doentes na alma. Por exemplo, depressão. Todos nós sabemos que a depressão é uma enfermidade de origem na alma, no emocional. Onde uma pessoa sofre com sintomas e sinais no seu corpo. Uma pessoa depressiva, ela não tem um diagnóstico de uma doença no físico, no corpo, como cancro, como diabetes, como, enfim. Mas a doença, chamada depressão, prejudica muito o corpo físico, não é? Com fraquezas, desânimo, cansaços, falta de apetite, queda de cabelos, queda de unha, falta de vitamina. E claro, atrapalha o desempenho no trabalho, na família, na escola. A pessoa, ela começa a definhar. Uma pessoa com depressão, ela está doente na alma. E nós, aqui na Igreja Universal do Reino de Deus, tratamos as pessoas com depressão como um caso especial. Porque nós sabemos que a solução está na cura da alma. E eu quero dizer para você que você pode sair da depressão. Você pode sair dessa situação. Você pode voltar a sorrir. Você pode recuperar o seu trabalho, sua alegria de viver. Você pode se libertar. E isso tudo pode começar hoje, sexta-feira, onde nós teremos reuniões de libertação. Você que ouve essa programação e quer mudar de vida, você está farto de sofrer, você quer pôr um ponto final nisto, você já não aguenta mais essa dor. Então, preste atenção nos testemunhos que você vai acompanhar agora, destas pessoas que saíram desse sofrimento, quebraram as maldições e hoje são felizes. Vamos acompanhar.
1: A minha vida, antes de entrar na Igreja Universal, era como se eu vivesse mesmo no Monte da Maldição. Eu vivia mesmo no Monte da Maldição, porque eu tinha muitas maldições na minha vida, já desde a infância. Era uma criança bastante complexada, triste, vazia, tinha muitos problemas familiares, e esses problemas familiares depois acompanharam-me quando eu me uni a uma pessoa. Eu passei a ter muitas discussões. Depois, mais tarde, quando eu tive um filho também, ele veio a nascer com um problema, e aí foi mesmo o meu fundo de poço. Para além disso, eu soube depois que também que me começaram a fazer muitos trabalhos de bruxaria familiares, que eu não sabia que isso passava, mas mais tarde, ao fazer uso da minha fé, eu vim a descobrir isso. E por causa desses trabalhos de bruxaria, eu, apesar de estar desempregada em casa, a dar apoio ao meu filho, eu não conseguia nem sequer administrar a minha casa. Eu não conseguia ser uma boa dona de casa, uma boa esposa. E, portanto, era mesmo esse monte da maldição em que eu vivia. Mas ao fazer uso da minha fé, eu consegui vencer tudo isso, esses trabalhos de bruxaria que me fizeram, todas essas investidas contra mim. Eu fui fazendo uso da minha fé e hoje eu tenho paz, eu consigo resolver os meus problemas, porque recebi o Espírito Santo, que é quem me dá a força para eu ir em frente e que sempre me mostra uma solução. Eu digo a essa pessoa que ela não olhe nunca como seja o fundo da linha, porque não é o fundo da linha. Se ela vier ao centro de ajuda, à Igreja Universal, ela vai conseguir superar esses problemas assim como eu consegui, porque ela vai receber uma direção, ela vai ser ensinada de como é que ela deve fazer para sair dessa situação. E nada é impossível quando nós usamos a fé.
2: Quando eu cheguei na Igreja Universal, a minha vida era um monte de maldição. Cheguei com um problema na família, principalmente na minha filha. Tinha problemas, andava com uma companhia, ela faltava na escola, era rebelde, ela não ouvia os pais, fazia tudo da vontade dela, o que ela quisesse. Uma vez encontrei ela com as amigas, uma delas fez anos, então essa amiga deu-lhe whisky, bebidas, álcool, e ela ficou muito mal, encontrei, nem conseguia se pôr de pé. Então eu não aceitei essa situação e usei a minha fé no altar. E hoje a minha filha é um monte da bênção. Ela agora é uma mulher de Deus, ela é abençoada, ela serve a Deus e somos muitas amigas. Ela, quando estava nessa situação, ela não era minha amiga. Agora não, agora somos muito amigas.
3: Alice Cristina, eu sofria de problemas espirituais. Durante a noite eu não dormia, tinha pesadelos fortes, como pesadelos de morte, de que alguém estava-me a sufocar, que via pessoas no caixão, pessoas que ainda eram vivas, mas eu via já mortas. Era um tormento durante a noite, era problemas na saúde, tinha inflamações, tinha constantemente eu ia para médicos. Muitas das vezes o médico dizia que era derivado à minha ansiedade, aos problemas que eu tinha que não conseguia controlar. Eu tomava penicilina de 15 em 15 dias, fazia tratamentos, vários tratamentos, injeções, antibióticos. Os antibióticos já não faziam efeito, era constante. Eu estar qualquer resfriado, qualquer situação que eu tomasse, eu ficava logo doente. Quando eu comecei a usar a minha fé, quando eu fui para o altar de Deus, eu vi-me livre de tudo isso. Eu comecei a dormir melhor, a deixar de ter esses pesadelos. Em questão de saúde, comecei a ter realmente uma saúde que eu não tinha. Hoje não tenho mais essa maldição. Hoje estou curada, estou livre desses pesadelos. Hoje estou livre dessa maldição. E não tenho mais, hoje não preciso tomar medicação, hoje estou livre de tudo isso.
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5: Meu nome é Isabela Alves e quando cheguei na Iorda carregava uma maldição. Eu, durante toda a minha vida, eu vi o casamento dos meus pais uma coisa triste. Eu não via felicidade naquele casamento. O meu pai batia muito na minha mãe. A minha mãe fugiu várias vezes de casa. Por exemplo, quando o meu pai chegava em casa, nós todos fugíamos para os quartos só para não estar com o meu pai, porque ia haver brigas nessa altura e eu não queria nada disso para a minha vida. Os meus irmãos casaram-se, separaram-se várias vezes, a minha irmã casou, ela começou a sofrer a mesma maldição que a minha mãe e ela dizia que não aceitava que um homem lhe batesse e o meu cunhado fazia isso. Começou-lhe a bater, a minha irmã chegou ao ponto de ter que fugir de casa também. Então, quando eu me casei, eu comecei a ver os mesmos problemas na minha casa. As brigas, começar por brigas, Bater ele nunca bateu, mas começava, nós tínhamos muitas brigas. Chegava ao ponto até de chatearmos, de não falarmos. Estávamos um mês ou dois sem falar, nem um olá, um bom dia, nada. A gente não falava. E eu não queria isso para a minha vida. Então foi quando eu conheci a Iorda, foi-me apresentada uma campanha e eu participei. E essa maldição foi quebrada. Hoje eu e o meu marido estamos felizes, firmes na fé, temos os nossos momentos. A gente brinca, conversa, e eu agradeço todo este trabalho à IURD.
6: Eu chamo-me Sandra. Antes de conhecer a IURD, eu estava no Monte da Maldição. Eu cresci numa família destruída. Eu não tinha paz, eu não tinha sossego dentro de casa. Eu não tive uma infância, nem sei o que é ter uma infância. Porque o meu pai era alcoólico, a minha mãe era depressiva e os meus irmãos eram tóxicos dependentes. E eu vivi com muito medo. Medo porque o meu pai andava com facas, ele queria matar os meus irmãos, ele queria matar a minha mãe. E isso era um tormento para uma criança, não é? Crescer num lar assim é algo destrutivo já. E com o passar do tempo, eu sofri abusos, tanto em criança como na adolescência e tanto na minha fase já adulta, abuso sexual por familiares. Eu também busquei no mundo preencher um vazio. Eu tentava me envolver com rapazes para preencher um vazio, uma carência, para receber amor. Algo que eu nunca tinha recebido da minha família. E a partir daí, eu comecei a ir para a noite também, eu comecei a beber, eu bebia muito, ao ponto também de ficar bêbada. E algo que, quando eu chegava à casa de manhã, eu me sentia frustrada. Nada do que eu fazia, noites, festas, madrugadas, nada do que eu fazia preenchia o vazio que estava dentro de mim. Nem os abusos que eu tinha sofrido. E eu própria deixei de gostar de mim mesma. Eu me fechava. Eu mal comia. Eu não conseguia comer. Eu vomitava muito. Tomava medicamentos depressivos já. E ao conhecer o trabalho da IURD, eu passei a estar no Monte da Bênção. Porque aí eu fui para o altar, aí eu lutei, aí eu mudei a minha história. Eu passei a ser uma pessoa feliz, eu passei a ser uma pessoa realizada. Dentro de mim eu comecei a acreditar em mim, eu comecei a lutar pelos meus sonhos, pelos meus objetivos. A minha forma de pensar, ela mudou. Eu comecei a ter força dentro de mim para mudar a minha situação e não esperei mais receber dos outros aquilo que eu não tinha recebido. Eu esperei receber de Deus. Eu não buscava mais a carência de ninguém. Eu buscava em Deus a força que eu nunca tive para lutar a minha situação. E hoje eu posso dizer que toda a maldição foi quebrada.
7: Julieta, o que aconteceu através da quebra da maldição?
8: Na minha família havia uma maldição na vida sentimental. Os meus avós, os meus tios, os meus pais, os meus primos, toda a gente se divorciava. Não há nenhum casado. Casam, mas não ficam juntos, divorciam.
7: Não manteve o casamento?
8: Não. Estava a acontecer comigo também na minha vida sentimental. Eu cheguei a pedir o divórcio ao meu esposo. Mas depois, com a quebra da maldição de sexta-feira, com a corrente da terapia do amor, o meu casamento foi restaurado. Hoje está tudo bem e essa maldição foi quebrada.
7: Foi quebrada. Quer dizer, na sua família, todos se divorciaram e tu estavas ao ponto. Mas essa maldição foi quebrada porque tu hoje és casada e bem casada.
8: É verdade.
0: Agora são 12:23. Que coisa maravilhosa. Quando a gente ouve que as maldições são quebradas e a pessoa fica livre, nós podemos ver o poder de Deus, porque eram pessoas desenganadas, pessoas sofridas, pessoas que sozinhas elas não conseguiriam. Porque uma coisa que é importante você saber, minha amiga, meu amigo, quando nós reconhecemos que sozinhos nós não somos capazes de vencer as trevas, nós tomamos um passo muito grande, porque esse reconhecer, ele então passa a ser o reconhecimento diante de Deus de que eu não vou conseguir vencer as forças espirituais combatendo com a minha sabedoria, a minha inteligência, com o meu esforço físico. Porque os espíritos, eles têm milênios à nossa frente. Eles já convivem com o ser humano há milênios. Então, minha amiga, meu amigo, sozinhos nós não somos capazes, nós precisamos de Deus em nossa vida. Se você ouve essa programação agora e você precisa de um aconselhamento, de um atendimento, de uma orientação espiritual, você precisa desabafar, você quer falar do seu problema espiritual, das dores que você sente, dos problemas que você está passando, que são de ordem espirituais. E nós podemos te ajudar, nós entendemos você, porque esses problemas espirituais, eles são reais, eles existem. E você precisa se libertar. Se você quiser falar conosco, ligue agora, 218-368-008. Nós estamos à sua disposição a qualquer momento para poder te ajudar. 218-368-008. A dona Ana Maria Pinto ligou e pede oração porque ela está a passar por um momento muito difícil e ela pede ajuda porque ela chora muito. A dona Ana Filipa pediu oração porque a filha dela separou-se do marido por uma bruxaria e ela veio agora à casa da mãe e ela está muito nervosa, muito explosiva, sem paciência a brigar. A dona Ludmila ligou e pediu oração para a família dela. A dona Dina pede oração pelo Tomás, que não sabe o que fazer, porque está desempregado, endividado, uma pessoa muito nervosa. A Andréia pede oração, porque o marido anda muito estranho nos últimos dias. E a Joana pede oração pela libertação espiritual, porque ela está passando por maus pensamentos. E você pode ligar e pedir ajuda.
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0: Eu quero me colocar à sua disposição. Eu sou o Bispo Ribeiro, estou responsável pelo trabalho espiritual no Arquipélago da Madeira e eu quero te ajudar. Hoje às 15 horas e logo às 19h30, nós teremos reunião de libertação. Eu desafio você que sofre com depressão, com dores de cabeça constante, você que sofre com esses sintomas. Vamos ouvir os 10 sintomas.
10: Estes são os 10 sintomas da influência do mal. Nervosismo. Dores de cabeça constantes. Insônias. Medo. Desmaios constantes. Desejo de suicídio. Visão de vultos. Audição de vozes. Doenças que os médicos não descobrem a causa. Vícios. E depressão.
0: Nós vamos orar forte sobre você. Eu desafio você a estar conosco hoje, receber essa oração no alto da sua cabeça e se libertar dessas maldições, dessas trevas. Ouça, minha amiga, você não está sozinha. Nós vamos te ajudar. Nós vamos comprar sua briga. Nós vamos dar as mãos juntos, caminhar em direção à luz. Aqui no Cenáculo do Funchal, o Dr. Brito Câmara 32, vem ter comigo. 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Que Deus abençoe a si, seu fim de semana. Fique bem e até lá.

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1: Piaço Madeira pede esclarecimento sobre o aumento do preço da eletricidade após reunião com o Sindicato do Setor de Produção, Transporte e Distribuição de Energia Elétrica. O aumento do preço da eletricidade foi um dos temas centrais da reunião. Os socialistas exigem transparência sobre a evolução dos custos da empresa de eletricidade da Madeira e a sua relação com as tarifas suportadas pelas famílias e pelas empresas. Neste âmbito, o grupo parlamentar do PS dirigiu, em paralelo, um conjunto de perguntas ao secretário-geral de infraestruturas e equipamentos, solicitando esclarecimentos sobre os custos efetivos da produção e aquisição de eletricidade, as poupanças anunciadas e a atualização tarifária. Os socialistas querem conhecer a evolução mensal dos custos, comparando-os com os valores de 2025 e com os pressupostos utilizados pela entidade reguladora dos serviços energéticos na fixação das tarifas. Pretendem também apurar que parte das poupanças anunciadas resulta da produção renovável, da utilização de gás natural e dos preços e condições de aquisição dos combustíveis. O secretário-geral da Economia defendeu no auditório da Reitoria da Universidade da Madeira que a região deve preparar as suas empresas para uma transformação tecnológica que já está em curso, mas sem confundir a adoção de inteligência artificial com a simples aquisição de novas ferramentas. Na sessão de encerramento da apresentação pública do Área Empresas, José Manuel Rodrigues apontou como meta elevar para pelo menos 25% até 2030 a percentagem de pequenas e médias empresas madeirenses que utilizam inteligência artificial com ganhos de produtividade estimados entre 15% a 20%. Não se trata de levar a inteligência artificial à Madeira, trata-se de trazer à região mais capacidade para decidir o que fazer com ela, afirmou o governante. A meta da adoção da inteligência artificial será acompanhada pelos instrumentos financeiros disponibilizados pela região. O secretário-geral destacou a linha IA-PME, integrada num pacote que inclui também a linha Reindustrializar, com a adoção global de 51,4 milhões de euros no âmbito do Instrumento Financeiro para a Inovação e Competitividade, criado na sequência da revisão do Plano de Recuperação e Resiliência.
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esperar dos 13 anos, estão no ar mais uma edição última desta semana de Explode Coração, onde só grandes músicas para si é o que temos na nossa mesa de trabalho para ouvir-nos. Após os 13 anos, pode contar também, podemos nós contar com a sua participação, quer nas redes sociais, quer também através do 291-766-101. Faz-lhe companhia até bem perto às 15 horas, este vosso amigo António Jorge. Boa tarde, bom fim de semana.

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4: Continuamos com músicas dos anos 80, mais uma para recordar o sabor dos grandes amores do tempo da inocência. Estamos a 15 minutos das 13 horas, um bom início de tarde da sexta-feira, um bom fim de semana. São os nossos mais sinceros votos. Vá já pensando na música para ouvir-se, portanto, ao longo do programa até às 3 da tarde. Vá também pensando a quem surpreender nesta mesma tarde, dia 18 de setembro de 2026. Uma ótima tarde, um bom fim de semana com a mais popular de todas.

Uma viagem pelos 4080s, aqui está um dos êxitos de Jadassa. Praticamente no final deste primeiro tempo do nosso programa Explode o Coração. Estamos a 8 minutos das 13 horas, já depois da hora certa. Voltamos para a segunda parte do nosso programa, contando já com as suas mensagens, também com as suas sugestões musicais. É caso para lhe dizer, faça a rádio connosco, até bem perto às 3 da tarde, nesta última edição da semana do programa Explode o Coração, na Popular FM, a rádio para a cidade de Câmara de Lobos. Até a hora certa, mais duas grandes músicas para recordar quanto à década de 80. Boa tarde, bom fim de semana.

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6: A segunda parte do nosso programa Explode o Coração, tempo de avançar-nos com a primeira sugestão que chegou até à nossa mesa de trabalho. Estamos a falar da nossa ouvinte, Suzete Freitas. A Suzete Freitas diz-nos: olá, muito boa tarde, amigo António Jorge, com a direção de um ótimo programa e já agora também, votos de um bom fim de semana para si e toda a equipa de Popular FM. Já agora também com votos de um bom fim de semana para todos e também para todos os ouvintes. Gostava de ouvir uma música de Leonardo. Recuamos até o ano de 2005 para aqui recordar este clássico, Serenata.

0: Só grandes músicas para si, neste início de tarde de sexta-feira. Temos mais uma para recordar, lá está esta que tem como título 28 graus à sombra. Emanuel Delos, boa tarde, uma ótima sexta, um bom fim de semana. Diz-nos este nosso ouvinte. Boas tardes, amigo António Jorge. Mais uma semana que está a acabar. Bom programa. Espaço de coração para todos os ouvintes da Popular FM. Claro, também bom fim de semana para todos, principalmente para si. Aquele abraço. Emanuel, vamos lá recordar este.
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Simplesmente fantástica esta recordação de Amon, desta parte, mais uma das sugestões que optamos para recordar consigo nesta edição última desta semana. Juan Rodrigues, boa tarde, diz-nos o Juan. Olá, muito boa tarde, amigo António Jorge. Se possível, gostava de ouvir a música, uma música de José da Camargo e Luciano, para dedicar à minha esposa, como sempre, claro, com muito, muito amor, ainda para si, com votos de um bom fim de semana. Caro amigo António Jorge, continuação de um bom programa, aquele abraço. Para si, temos esta para recordar. Esta que surge em 1994. Sintoniza o coração.

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4: Ora, nem mais, emocione-se e apaixone-se com o António Jorge. Mais uma para emocionar, mais uma para relaxar-se a Codena Popular FM. Vamos à França. Rosalina Jesus, boa tarde. Lá está então a sua sugestão musical. Confesso, bonita escolha, não é? Para esta emissão de hoje, para recordar o ano de 1986. Diz-nos a minha Rosalina Jesus, olá, muito boa tarde, António Jorge, gostava de ouvir uma música, não é? Para o meu marido que faz anos hoje. Então, para o seu marido, a equipa de Popular FM deseja muitos parabéns e felicidades e que o dia de hoje, o dia do seu aniversário, que se repita por muitos anos mais. Continuando na mensagem da Rosalina Jesus, muito obrigado, beijinhos, tudo de bom para si e também votos de um bom programa para si e todos os ouvintes. Bom fim de semana. Um beijinho para si, Rosalina Jesus, parabéns para o seu marido. Ao som da Popular FM, a melhor companhia. Lá está mais uma para recordar-se na Popular FM.

E desta forma que vamos continuando com as músicas mais calmas da sua popular FM, contando com a sua participação. Vamos à Boa Nova Funchal, Natividade Rock. Boa tarde, diz-nos a Natividade. Olá, muito boa tarde, António Jorge. Uma ótima sexta-feira, um excelente fim de semana. Se possível, claro, né? Temos esta de Rulaglências também, romântica. Bom programa para todos os ouvintes, segundo a mensagem da Natividade Rock e toda a equipa de populares FM. Um dia muito feliz, António. Muito obrigado pela sua atenção. Beijinhos. Vamos também ao covão estreito de Câmara de Lobos, quem também nos solicitou uma das músicas navais de Rulaglências. Já foi precisamente Judita Grela, que nos diz: olá, muito boa tarde, António. Gostava de ouvir uma música de Rulaglências para marido e filhas ausentes. Bom fim de semana, António. Beijinhos. Muito obrigado. Lá está então, para aqui recordar, já então, uma vez mais, os anos 80 na Popular FM. 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

13 horas mais ao 25 minutos, assim vai marcando o serviço informativo da sua popular FM, a rádio para a cidade de Câmara de Lobos, a frequência modulada, a síndrome FM também, para todo o mundo, em www.rpopulares.pt. Próxima, para aqui recordar, um dos clássicos do norte-americano Michael Bolton, tema que vamos aqui deixando para Marilyn Leonor Gonçalves. A Marilyn que nos diz: olá, boa tarde amigo António Jorge Sá, uma feliz sexta-feira para si também, para todos os ouvintes da Popular FM, sempre em sintonia com vocês. E faz muitíssimo bem, não é? Marilyn Leonor. Para já, para aqui recordar, são uma das músicas de há muito esta parte quanto ao Michael Bolton.

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1: 28 aos minutos que nos separam das 14 horas, a segunda metade desta segunda parte do nosso programa. Vamos continuando com as músicas calmas. Ora, certinha para irmos até ao estreito de Câmara de Lobos, nomeadamente até aos Barreiros, estreito de Câmara de Lobos, na nossa companhia está a Guarda de Santos. A Guarda de Santos que nos dias, portanto, olá, muito boa tarde, amigo António Jorge, bom programa. Caro amigo, uma música para toda a minha família e também para o locutor António Jorge e para todos os ouvintes também da Popular FM, com votos de um bom fim de semana para todos. Beijinhos e muito obrigado, bom trabalho. Para si, agora de Santos, já temos esta para recordar os anos 80. Estamos a falar de Joana com este Amanhã Talvez, o amor que a gente fez. Ou esse recado suspiro como nascido em Fiamme.

fazem confundível de Zuena de amanhã, talvez. Ao encontro das 14h, vamos nós. Uma ótima tarde, se for o caso também. Votos de uma boa viagem às ondas mais calmas da sua rádio. Popular FM, melhor companhia. Do estreito de Câmara de Lobos, vamos viajando, vamos até o Arco da Calheta. José Jardim, boa tarde. Uma ótima sexta, um bom fim de semana para si. Temos esta recordação também da década de 90, 1993, para aqui recordar-nos o quanto o nosso amor valeu. É a sugestão que deixamos para o José Jardim, nomeadamente também com votos de um bom fim de semana. Assim que se agora nos sonhou, está com a Popular FM.

Que recordação fantástica esta de Leandro e Leonardo, o quanto o nosso amor valeu. Ao encontro das 14 horas, vamos nós, estamos 18 minutos a nos separar da hora certa. Vamos até Viana do Castelo. Fátima Gonçalves, boa tarde, com a Popular FM. Diz-nos Fátima Gonçalves, o que é que nos diz este nosso ouvinte para esta última edição da semana, dia 18 de setembro de 2026. Quanto à música, já lhe posso dizer, Fátima Gonçalves, tua ausência de tónica rara. Boa tarde, António Jorge. Hoje está de final, sorriso lindo, um olhar maroto. Um bom fim de semana, um excelente programa. Beijinho.

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5: Mais uma grande música vem por aí para acordar na Popular FM. Antes que você vá, é mais uma que está já em compasso. Te espera para acordar na sua rádio, na Popular FM. A sugestão que deixamos para a próxima ouvinte de iniciais LA. Diz-nos esta mesma. Olá, António Jorge. Espero que esteja bem. Como está? Como um sorriso, sinal que o seu dia vai de facto a correr bem, está a correr, não é? Muito obrigado. Quanto à música, continua muito boa, não perco um programa porque sou sua fã há longos anos e vou continuar, portanto, a ser um animador como você há poucos. Você tem de facto muito dom, continua sempre assim, maravilhoso. Programa, parabéns. Já agora desejo-lhe um excelente fim de semana e também para todos os que estão em sintonia com a Popular FM. Para já é a altura de aqui recordar este clássico de 2009. Estamos a falar deste mesmo êxito, um original de Marco António Solis. Para já, para aqui recordar este Antes que você vá.

Antes que você vá, é mais um dos temas que assim vamos deixando para trás. Mais uma para recordar-se, os anos 90, estamos a falar então de Rosana com este tema bem conhecido, de todos nós, o amor e o poder. Tema que deixamos para Solange Gonçalves, onde assim nos diz Solange Gonçalves, bom fim de semana, amigo António, Jorge, cheio de coisinhas maravilhosas. Beijinhos para si também, Solange Gonçalves, a se possível com Popular FM. Para já, o amor e o poder.

Só grandes músicas para si, até bem perto às 15 horas, no que toca as mais românticas de Popular FM. 4 são os minutos que nos separam das 14 horas, a fechar-se com uma das músicas para os anos 80, 1982. Aqui está, então, esta que tem como título Felicidade. Já depois das 14 horas, voltamos. Até já, boa tarde, bom fim de semana.

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7: Já com 2 minutos para depois das 14 horas, última hora de Explode o Coração, ainda pela frente com mais uma mão cheia de grandes músicas calmas na Popular FM, a melhor companhia. Tempo para seguir atualizar-nos o nosso Facebook e temos mais ouvintes para cumprimentar, claro está, nesta última hora de Explode o Coração. Gura de Paz, portanto, também já participou no nosso programa e diz-nos agora de paz, olá, muito boa tarde amigo António Jorge, desejo-lhe um bom programa, beijinhos para si, agora de paz, também com votos de uma ótima sexta, um bom fim de semana. Temos este de Eduardo Costa para aqui recordar-nos este clássico de 2007, estamos a falar deste que tem como título Besouro.

0: agora.
1: Bom, são dois temas que dispensa qualquer tipo de apresentações. Um tema que pertence aos temas discográficos de Eduardo Costa. De volta ao palco das emoções, ou Sinatra espanhol Rodrigues, com essas amoras. É a sugestão que nos dança Marcília Cunha. Diz-nos Marcília, lá muito boa tarde, amigo António Jorge. Gostava de ouvir a música de Rodrigues, essas amoras. Dedico a toda a minha família e amigos. Boa tarde.

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5: Mais uma grande música para recordar da Popular FM. Vamos até aos anos 80, 1983. É como nesta que vamos ao encontro da próxima ouvinte. Vamos até Santo António Funchal. Maria, boa tarde. Uma ótima sexta, um bom fim de semana. São os nossos mais sinceros votos. E diz-nos a Maria, lá muito só. Boa tarde, António Jorge. Sempre surpreendentes as suas escolhas musicais. Parabéns. Gostava de ouvir uma música ao seu gosto, particularmente para si, com um grande beijinho também. Votos de um bom programa e um excelente fim de semana. Para si também, Maria. Boa tarde.

Mas uma das músicas inesquecíveis que o tempo não apaga, inclusive este clássico para a década de 80. Vamos nós até ao Jardim da Serra, Lígia, boa tarde. Já nos conductou via 291-7-6-1 e fez muitíssimo bem, pede-nos uma música ao nosso gosto, para o seu filho e também para toda a sua família e ainda também para todos os ouvintes. Lígia, do Jardim da Serra de hoje, é esta, tudo para o ar de Rani Rai. Recuamos até 2019 para que acordares um dos clássicos quanto a esta dupla que chega-nos do Brasil. Uma ótima tarde, um bom trabalho, uma ótima viagem.

Já há muitos que não ouviram-nos esta de Rani Rei, como tudo para o ar. Mais um dos temas que optamos para recordar nesta última hora de Explode Coração. Alberto Abreu, muito boa tarde, Comunidade Popular FM, diz-nos o Alberto Abreu. Olá, muito boa tarde, António. A continuação de um bom programa. Gustavo, estou a ouvir o seu programa. E antes de mais, dou-lhe os meus parabéns por essa a sua seleção musical espetacular. Gustavo, de ouvir uma música a seu gosto. Com fatos também de um bom fim de semana. Para si também, Alberto Abreu, um ótimo fim de semana, continuação de uma ótima tarde de sexta-feira, um bom trabalho, ao som das mais calmas da sua popular FM.

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3: Mas maior para continuar com a sua agradável companhia, ouvindo as melhores músicas calmas na Popular FM. Continuamos com mais mensagens. A Lúcia, Lúcia Souza, boa tarde. Diz-nos a Lúcia, olá, muito boa tarde, António Jorge. Gostava de ouvir uma música ao seu gosto. Ao seu bom gosto, obrigado e bom fim de semana. Para si, temos esta de Zezé de Camargo e Luciano com Minha Vida. Recuamos até o ano de 2016.

Certamente uma das músicas que ficou no ouvido de muita e boa gente quando a este clássico de Zezé de Camargo Luciano, Minha Vida Vivendo por Viver. Mais uma outra para recordar, década de 90, salvo erro, estamos a falar de Gianna Giovanni com Eu Busco Uma Estrela. Lígia Rodrigues, boa tarde para si também, para o Juan Rodrigues, com fatores da continuação de uma ótima tarde de sexta-feira, um ótimo fim de semana. Já agora ainda vai a tempo de nos dizer o que quer ouvir, até bem perto às 15 horas. Estamos a 27 minutos de colocar-nos a um ponto final nesta edição última desta semana, tarde de sexta-feira, dia 18 de setembro.

1983, aqui está mais uma das recordações, esta de Carlos Mata, que estou amando tanto. 19 minutos a nos esperar das 3 da tarde, ao encontro da hora certa, vamos nós com mais música na Populares FM, melhor companhia. Está com a minha mais popular de todas, a frequência modulada, assim o filme também, para todo o mundo, em www.rpopulares.pt. Uma ótima tarde, um bom trabalho, uma ótima viagem, um bom fim de semana, são os nossos mais sinceros votos. Está mais uma para recordar-se a década de 80, 1983.

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5: 13 minutos seguindo-nos a separar das 15 horas, a tempo de avançarmos com a última sugestão, nomeadamente com a última mensagem de hoje. Sónia Abreu, boa tarde, uma ótima sexta, um bom fim de semana. Diz-nos Sónia Abreu. Olá, muito boa tarde, amigo António Jorge. Mais uma semana que estivemos juntos, é verdade, a ouvir o nosso programa. Hoje, se possível, gostava de ouvir uma música de Zezé de Camargo Luciano, ao seu gosto. Beijinhos para si, tudo bom e também desejo-lhe um feliz fim de semana. Para si, Sónia, temos este que tem como título Você é a Minha Vida, para recordar 2012.

Sou o seu amor, você é a minha vida. Excelente recordação para a dupla Zezé da Camargo e Luz Gueno, quanto ao ano de 2012. Estamos a 8 minutos das 3 da tarde, a tempo de despedidas. Temos encontro marcado já na próxima segunda-feira, neste mesmo horário, das 12h30 às 15h. Danço-vos, como sempre, aquele abraço deste vosso amigo António Jardes. Votos também de uma ótima tarde de sexta-feira e um ótimo fim de semana com a Populares FM. Se for o caso, continuação de um bom trabalho, uma ótima viagem. Estamos juntos, já sabe, na próxima segunda-feira, como aqui já fiz referência, no horário habitual, 12h30, 15h. Boa tarde, bom fim de semana.

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7: 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Os Vai e Vem estão agora a tocar na sua rádio, música em português.

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0: porque é tão bom gostar.
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7: Boa tarde.

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tarde, está na hora de marcarmos a sua sexta-feira, de ajudarmos a dar ritmo ao seu entardecer rumo ao fim de semana. Eu sou a Cátia Correia e este é o nosso programa da tarde. Deixe-se ficar deste lado.

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O relógio leva-nos a passos largos rumo à segunda parte do nosso programa da tarde. Para trás deixamos já a Mimicat com um convite irrecusável. Dança comigo. A próxima fica na voz de Agir. Espelho.

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Charles Bispo e vamos ir a abrir a segunda parte do nosso programa da tarde nesta sexta-feira. Estamos mesmo a fazer ponto de mira para o fim de semana. Será que o sol faz-nos companhia para que possamos dar um mergulho? É sol, é calor, é praia, é verão e boa música. Tudo conjuga na perfeição e na sua rádio popular. Nunca o deixamos sozinho. Ao longo do fim de semana a música está por cá na voz da nossa Andréia Alves com o Top FM. E as músicas mais ouvidas da semana também para ouvir com quem está na voz de Delfina e ainda Explode Coração, reposição com o nosso António Jorge.

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0: com os votos de um ótimo fim de semana que nos despedimos desta emissão de sexta-feira. Segunda-feira estamos de regresso, trazemos connosco a boa música e o melhor ritmo ao seu entardecer. Até lá, já sabe, aproveite o fim de semana, dê um mergulho. Não se esqueça, mergulhe também na sua Rádio Popular 101 FM. Seja feliz, está na hora.
1: Vamos, listo. 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

0: Salud.
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6: Boa noite!

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1: Boa noite.

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4: Os polos de emprego de Câmara de Lobos e do Estreito acompanham atualmente 520 desempregados inscritos no Instituto de Emprego da Madeira, revelou a Secretária Regional de Inclusão, Trabalho e Juventude durante uma visita às duas estruturas. Paula Margarida destacou o papel destes serviços na aproximação das respostas de emprego às populações, considerando que o acompanhamento local permite conhecer melhor as dificuldades de cada pessoa e adequar as medidas às características de cada território. Segundo a governante, por trás dos números estão pessoas, percursos e circunstâncias diferentes, defendendo que esse acompanhamento permite identificar necessidades, valorizar competências e aproximar quem procura emprego das oportunidades existentes no mercado de trabalho. O Polo de Emprego de Câmara de Lobos funciona na respectiva Junta de Freguesia e presta apoio direto à população residente. O atendimento é atualmente assegurado por Melissa Barros, defende contar a partir do próximo mês também com Cátia Castro. Já o Polo de Emprego do Estreito está instalado na Casa do Povo e acompanha residentes da Freguesia do Estreito, da Quinta Grande e do Jardim da Serra através do técnico Emanuel Gonçalves. O Governo Regional, através da Secretaria Regional de Equipamentos e Infraestruturas, que tutela investimentos habitacionais, entregou 15 novas habitações localizadas na freguesia do Jardim da Serra. Construídas a custos controlados ao abrigo do PRR, estas habitações representam um investimento superior a 3,3 milhões de euros. Esta iniciativa tem por objetivo, segundo o Executivo, assegurar às famílias madeirenses condições de habitabilidade condigna e acessível, contribuindo simultaneamente para o reforço do parque habitacional público na região.
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5: Boa noite.

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1: Olá, muito boa noite a todos os amigos do programa Saindo da Depressão. Porque, sim, é facto, é verdade, você vai sair da depressão. A depressão não é definitiva, não é permanente. É apenas um momento triste da sua vida, do qual você vai superar, avançar. Você vai sair dessa situação porque o Senhor Jesus lhe estende a mão nesse momento. Saiba, minha amiga, meu amigo, que você pode sim ser curado na alma, porque a doença chamada depressão, ela é enraizada, podemos assim dizer, ou ela nasce e enraiza na alma de uma pessoa. E a tristeza que você sente no seu corpo, o desânimo, esses sinais, não é, que o seu corpo manifesta, como cansaço físico, extremo desânimo, tristeza, perda de peso e até algumas enfermidades, isso são sinais de que a sua alma está doente. Olha, você vai sair dessa condição porque o Senhor Jesus, ele abre agora a porta para você passar, para você mudar de vida, para você se libertar, para você se curar, porque ele é Deus, o Todo-Poderoso não tem prazer em ver o seu sofrimento. O Todo-Poderoso não tem prazer em ver a sua dor e a sua angústia. Ele quer te curar. Nós vamos acompanhar o testemunho da Dona Maria, que ela tinha tantos sonhos, né, quando na infância, mas tudo deu por torto. No casamento dela também, tudo deu por torto. A família dela, tudo deu por torto. Ora, uma pessoa, ela cai em depressão, pensa no suicídio, não é? Uma pessoa, ela afunda. Mas a Dona Maria, graças a Deus, deu a volta por cima. E olha, você também vai dar a volta por cima. Preste atenção no testemunho dela.
2: O casamento acabou porque eu não consegui engravidar, nunca consegui ter filhos. Já com o divórcio feito, tive que abandonar a minha vida profissional por causa de uma depressão que me foi colocada. A psiquiatra depois disse-me, ao fim de 3 anos de tratamento, já não havia nada a fazer comigo. E então aí foi o declínio. A minha vida, a partir do casamento, é que começou a criar problemas. Porque eu já casei perto dos 30 anos e eu, e tanto eu como o meu marido, pensávamos logo em ter filhos. Só que ao fim de 2 anos de casada eu não conseguia nem engravidar. Mas fiz tratamentos, chegou uma altura ao fim de ano e meio, ela disse, eu não sei porque é que a senhora não engravida, tem todas as condições para engravidar, não percebo porque é que a senhora não consegue. Só que a partir daí ficou um vazio, houve aí uma brecha, houve arrefecimento, já não havia diálogo e quase mesmo para o fim, antes do divórcio, já havia violência física. A única coisa que me sustentava era o meu trabalho, as minhas funções. Eu trabalhava no turismo. Tinha formação académica que se coadunou perfeitamente com a área em que eu trabalhava, viagens e turismo. Tínhamos uma vida, podia ser uma vida maravilhosa. O divórcio foi um processo muito difícil, muito atribulado. Ele não aparecia nas reuniões. Os advogados, foi durante 4 anos, foi um litígio terrível. Thank you. com o processo do divórcio aí foi o culminar de uma depressão terrível. Comecei a entrar com tratamentos da psiquiatra. Logo na primeira consulta, a psiquiatra disse-me: a senhora está aqui com uma depressão profunda, que eu nem sabia o que era depressões, nem nada disso. Está com uma depressão profunda e a senhora vai se preparar para uma pré-reforma por invalidez. Aquilo para mim custou-me muito. Entrei em tratamento durante quase 3 anos, a tomar calmante, tomar ansiolíticos, antidepressivos, tudo o que havia. E cada vez estava pior, comecei com problemas no sistema digestivo. Já tomava medicamentos também para o fígado, para o estômago, para os rins, causado pelos tóxicos, já se sabe, dos medicamentos para a depressão. Eu ia às consultas já ao Hospital de Júlio de Matos, Hospital Psiquiátrico, à procura da médica, porque eu sentia-me muito mal, andava transtornada na rua, já não dava conta de mim. Até que chega uma altura que ela me diz: eu já não sei o que é de fazer à senhora. E quando ela me diz aquilo, já não sei o que é de fazer, eu já, às vezes, já pensava: porque eu não estou cá a fazer nada, já não tenho trabalho, já não tenho família, não tenho filhos, nada depende de mim. O que é que eu estou cá a fazer? Vou acabar com isto. E então, no dia de manhã, no dia seguinte de manhã, pego nos comprimidos todos, no tabuleiro, no copo d'água, sento-me no sofá, ligo a televisão, como eu sempre fazia todas as manhãs, mas eu já não percebia nada da televisão. Eu ligava a televisão para estar a ouvir, que eu não ligava nenhuma, já nos outros dias era assim, era a minha companhia, era aquele barulho. E eu estou a chorar, a chorar, a chorar, a pensar: vou tomar este, vou tomar aquele. Começo a olhar para os medicamentos, para os comprimidos, qual vai ser o primeiro, a olhar, vai ser agora, vai ser agora. De repente levanto os olhos para o ecrã e vejo um senhor a falar. Atrás dele as letras: Jesus Cristo é o Senhor.

0: fez-se luz. Jesus Cristo é o Senhor. E eu disse, eu nunca vi. E de repente vejo o Senhor, que estava, soube depois que era o bispo da igreja, o Senhor que estava do lado lá do ecrã a falar para mim. A senhora que está a apontar-me assim o dedo, a senhora que está em casa, já desenganada pelos médicos, até que já com vontade de tirar a própria vida, não faça isso. O Senhor Jesus deu a vida por si na cruz do Calvário. Eu nunca tinha ouvido falar. Eu ia à católica, nunca tinha ouvido falar assim. Chamou-me a atenção, já não desviei o olhar, já não olhei para os medicamentos, para o tabuleiro, e ouvi até ao fim do programa. O Senhor depois dizer, venha até uma de nossas igrejas, nós vamos ajudar, venha até uma de nossas igrejas. Ai, é uma igreja. Ai, eu tenho que saber que igreja é. Ai, não é católica. Ai, eu tenho que saber que igreja é. E então procurei por umas pessoas, enfim, que ainda lidavam comigo e assistiram à minha agonia, mesmo assim, com a depressão, ainda me davam um certo apoio. E liguei para elas e essa família ajudou-me a procurar que era a Igreja Universal do Reino de Deus. E então foi aí. Dois dias depois, era uma sexta-feira, fui com essa família à igreja. Era tudo estranho para mim, mas foi tão bom, tão bom, tão bom. Já não tive vontade. Nunca mais liguei aos medicamentos. Passou um dia ou dois. Fui curada, foi um tempo de libertação que ainda durou um ano e meio. Voltei ao trabalho. Eu depois já ia à psiquiatra falar no milagre. E ela olhava para mim, a dona Helena. Realmente quem a viu e quem a viu. Deus deu-me vida para eu comprar um apartamento, coisa que eu nunca tinha pensado. Com as partilhas nós tínhamos uma vivenda que estava ainda em construção, mas pronto, a vivenda foi vendida na linha do Estoril. Foi vendida e adquiri um apartamento aqui muito pertinho, nesta beira-mar, aqui à beira do Rio Tejo. Mais recente, um passado mais recente, com uns 8 anos, foi-me diagnosticado cancro da mama. Não me assustei. Eu estou nas mãos de Deus. Se Deus me livrou da morte, que eu ia provocar a morte, se Deus me livrou da morte, não me vai deixar morrer por causa de um cancro. E naquela altura disseram-me, isto é para já, para dar entrada já no hospital e vamos lá ver se vai a tempo. Se eu não tivesse a estrutura espiritual, alicerçada na fé, na palavra de Deus, eu não tinha aguentado. De maneira que eu aceitei, eu estou nas mãos de Deus. Passado uns 2, 3 anos já não se conhecia cicatriz. Hoje já não se consegue distinguir qual é o peito que foi operado e o não, e o outro, tão iguais. Não me senti mal, fiz radioterapia, é porque Deus assim entende. Não me caiu o cabelo, não me senti mal. Nunca fiz sempre os tratamentos sozinha, só com Deus e o apoio das orações e da ajuda da igreja. E hoje estou aqui. E agradeço muito a Deus que fez por mim, que me resgatou do mal, das trevas, da morte. E também uma gratidão especial, o meu obrigado à Igreja Universal do Reino de Deus.
1: Que testemunho grandioso e maravilhoso da Dona Maria. Olha, meu amigo, minha amiga, uma pessoa que passou o que ela passou, sobreviveu, e hoje é uma pessoa feliz, curada, liberta, não é? De doenças e mais tarde de um cancro na mama. Hoje, essa pessoa está aí sorrindo e feliz? É só o poder de Deus. Milagres extraordinários. Você que assiste essa programação nessa noite de sexta-feira, para o seu caso tem jeito, você não precisa mais sofrer, o Senhor Jesus Cristo quer te curar, quer te libertar e mais, quer te fazer verdadeiramente feliz. Faça o seguinte, pegue o seu telefone e ligue aqui na Central SOS, fale com um de nossos atendentes, são homens e mulheres de Deus que estão disponíveis 24 horas por dia para poder te atender. São pessoas capacitadas, preparadas, e elas querem te ajudar, têm o desejo de te ajudar. 218-368-008. A Laura, ela pede oração porque ela está a sofrer com uma pressão psicológica muito grande por causa do filho dela, que está com problemas. E ela fica muito ansiosa e pressionada. A dona Maria Eduarda pede oração para proteção. A Ana Gouveia pede oração pela filha que vai viajar e pelos netos que vão ficar. E a dona Palmira pede oração pela vida dela. E a senhora, o senhor, que precisa de ajuda, desabafar, conte com o nosso apoio. 218-368-008.
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1: Muito bem, meus amigos, voltamos aqui no nosso programa Saindo da Depressão. E eu quero falar dessa reunião de domingo chamada Vida a Cores. Eu sei que uma pessoa depressiva, ela não vê a vida a cores. Uma pessoa depressiva, ela vê tudo cinzento, não é? É como se a vida não fizesse sentido. Nada tem vida, nada tem cor. A gente percebe que muitas das vezes a pessoa com depressão, a comida para ela não tem sabor. Ela não se alimenta como deve de ser, ela não se veste como deve de ser, ela não se arranja como deve de ser, não cuida do marido, não cuida dos filhos, não cuida da esposa, não trabalha. Enfim, uma pessoa com depressão, ela perde a graça, não é? A vida perde a graça. Ela não tem mais vontade de viver. É o seu caso, minha amiga, meu amigo. Você está sofrendo, chorando, padecendo. Conhece alguém que tem esse sofrimento chamado depressão? Olha, faça algo por essa pessoa. Domingo agora, às 9 da manhã, aqui no Cenáculo do Funchal, nós teremos o Movimento de Fé, às 9 da manhã, Vida a Cores, onde nós vamos determinar que você seja liberto da depressão, liberto na alma, tá bem? Não é no corpo físico. O corpo só reage ao que a alma sente, ao que a alma sofre. Então nós vamos tratar a sua alma, libertar você na alma, tirar de você essa dor, essa angústia na alma. 9 da manhã nós teremos a reunião da Vida a Cores. Quero convidar você a estar conosco aqui no Cenáculo do Funchal.
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1: Graças a Deus. Muito bem, nós vamos finalizar o nosso programa. Eu só gostava de lembrar que 9 da manhã, não esquece de trazer a sua garrafa com água para que a gente possa abençoar e determinar a bênção de Deus. Você vai continuar agora com o pastor Ralph e o programa da UNP. Que Deus abençoe a todos, fique bem e até amanhã.
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4: Tristeza, desânimo, pensamentos negativos, sintomas claros de depressão. Há como reverter esse quadro? Há solução para o seu caso? Você pode sair desse redemoinho, descortinar o novo horizonte e encontrar um porto seguro. Diga não à tristeza, ao medo, à insegurança. Dê valor a si mesmo, aumentando a sua autoestima. Como fazer isso? Buscando dentro de si a força que precisa para se permitir viver plenamente. Problemas existem, mas também existe a superação. E para vencer os obstáculos, não basta apenas querer, você tem que desejar que a sua história de vida seja reescrita.

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1: Olá, que Deus abençoe e fortaleça a sua fé. E que tudo que a senhora ouvir nessa programação venha te libertar de todos os males que possa estar sobre a sua vida. Eu sou o pastor Ralph e estaremos aqui alguns minutos falando da grandeza de Deus. Quando a senhora estiver aflito, angustiado, pode pensar no familiar, pensar na sua liberdade, pensar nas pessoas que fizeram o bem ou o mal, mas isso não vai te fazer bem. Isso não vai tirar a senhora o senhor dessa situação. O que vai tirar a senhora o senhor do fundo do poço é quando chamamos Jesus, quando chamamos esse Deus poderoso. Vamos a essa canção e eu já volto.

0: Quando uma pessoa, ela chama a Deus, é impossível ela não ser respondida. 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O Unisocial, ele estende a mão para pessoas que estão a sofrer, que estão passando por necessidades. Eu até digo que o Unisocial é uma oração atendida daqueles que estão passando necessidade. E Deus leva lá os voluntários nos lugares certos, nas pessoas que estão a sofrer. Ouça essa matéria e eu já volto.
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3: Meu nome é Ivanildo Inácio, né, tenho 36 anos. Tive uma infância boa até meus 9 anos, onde veio a separação do meu pai com a minha mãe. Né, aí a minha mãe assumiu os 4 filhos. Passamos muita necessidade, fome, né? Mas comecei, né, a conhecer pessoas fora ali do meu ciclo familiar. Nesse conhecimento, passou a despertar dentro de mim, né, o desejo de roubar. Eu via a facilidade, por exemplo, de comprar uma moto, de comprar um carro, de comprar uma roupa, você entendeu? A facilidade de trabalhar um mês inteiro e a facilidade de algumas horas. Aí quando eu passei a conhecer as pessoas que realmente, né, colocavam uma cara, que era o assalto, o roubo, eu me senti mais atraído ainda. Por quê? Porque aí eu ia usar arma, eu ia usar, né, já de uma força mais violenta, mais bruta, né? Aí foi onde eu comecei, né, os delitos de assalto. Foi quando a gente passou a ver que as vítimas, muitas delas, teriam condições de pagar. Foi quando a gente abordou um caminhoneiro, né? Um caminhoneiro. Aí pegamos ele, né, já para levar pro cativeiro. Quando eu fecho o porta-mala do meu carro, nunca esqueço. Quando eu fechei o porta-mala do meu carro, aí as viaturas desceu, né? Várias viaturas já me cercou ali na hora. Já veio a vítima e já me apontou. Não, aquele rapaz ali foi o rapaz que me abordou com a arma, colocou a arma no meu rosto, né? Me xingou e tal. Então, daquele momento ali, foi o momento em que as portas se trancaram para mim. Entrei no presídio, então ainda estava naquela fase de adaptação, mas isso foi rápido. Passei ali a comandar vidas, passei a bater em pessoas lá dentro porque deviam drogas, entendeu? Então, quer dizer, a pessoa devia droga, eu era convocado. Fulano está devendo droga. Então, né, aí eu passei a bater nas pessoas, aí recebi convites para entrar na facção, escondendo droga, fazendo diversas coisas, né? A prática do crime dentro do sistema prisional. Aí foi quando eu conheci os obreiros, os pastores da Universal, cara. Quando eu comecei a ver aqueles homens, sabe? Que não tinha nem porte físico, mas falavam igual leão, sabe? Quando eu vi aqueles homens falando, determinando assim, que a gente poderia ser uma pessoa melhor, que eu poderia criar meus filhos, que eu poderia ter uma esposa, sabe, 100% do meu lado. Quando eu comecei a conhecer aquela fé, sabe? Aí foi quando nada mais fazia sentido na minha vida. O crime não fazia mais sentido. Faxina.

0: De tudo que era desse mundo. Aí nessa concentração de fé dentro de uma cela que a gente fez lá, aí eu recebi o Espírito Santo. Então, meu vulgo era carga. Então, quer dizer, ninguém acreditava que eu era o carga de antigamente. As pessoas olhavam para mim e falavam, cara, você mudou. Cara, você tá muito diferente. A alegria, sabe, ela foi imensa. Então, para mim, não tinha diferença eu estar na rua com a minha família ou eu estar preso com um monte de criminoso. Para mim, não importava. Não importava porque a alegria que tinha dentro de mim, sabe, do Espírito Santo, ela fazia que cada dia ali dentro daquele lugar fosse um dia especial. Dentro do presídio, eu estava conseguindo, depois que eu recebi o Espírito Santo, levar a palavra de Deus para todos, sem exceção, para PCC, para ex-PCC, para companheiro, para faxineiro, sabe? O Espírito Santo me motivou tanto que eu, ao chegar em um presídio onde não tinha ninguém que era da igreja, ninguém, ele me deu tanta força que quando eu saí desse presídio, eu fiquei lá 11 meses, certinho, 11 meses certinho, que quando eu saí desse presídio, eu deixei mais de 100 pessoas, porque lá é por raio, né? Mais de 100 pessoas participando das reuniões. O meu pensamento de outrora, sabe, daquele nacho horrível, não existe mais, né? Hoje eu só olho pra frente, sabe? Eu olho pra frente. Hoje palavras não me agridem. Entendeu? Palavras não me agride. Por quê? Porque eu tenho o Espírito Santo. Hoje o Inácio saiu do sistema prisional totalmente diferente. Hoje, graças a Deus, eu e minha esposa temos, né, uma direção do Espírito Santo, né? Sou muito feliz, eu tenho uma esposa maravilhosa, eu tenho dois filhos maravilhosos, né? Gostaria sim de pedir perdão, sim, para aqueles tantos pais de famílias, né, que teve apunho, né, da minha arma, a punho das minhas mãos. Queria pedir perdão para as pessoas que eu agredi, né, tanto fora como no sistema prisional também. Mas hoje, graças a Deus, eu tenho como pedir perdão, eu tenho como chegar, me aproximar das pessoas e falar para elas que eu as amo. O Espírito Santo é tudo. O Espírito Santo, ele é meu guia, ele é meu protetor. O Espírito Santo, ele fala por mim, o Espírito Santo, ele me conduz, o Espírito Santo, ele é tudo.
1: Quando nós ouvimos esses testemunhos, a senhora, o senhor, muitas vezes vem pensando, poxa, que sorte, né, que essa pessoa teve. Poxa, a história dela é igual à minha, a realidade desse homem é igual à minha realidade hoje, porém, para mim parece ser tão difícil fazer o que ele fez. Parece ser tão difícil obedecer como ela obedeceu. Parece ser tão difícil fazer o que essa pessoa fez. Na vida do crime, não. O que ela fez, eu também fiz. Até pior. Mas essa mudança, essa evolução, esse avanço, eu não consigo. Quem disse, meu amigo? Levante a cabeça. Levante os seus olhos. Olha o tamanho do céu. E o Deus que está lá é o mesmo Deus que ajudou essa pessoa. E ele não quer estar só no céu, não, no seu trono. Ele quer habitar com a senhora, com o senhor. Mas o que essa pessoa fez foi entregar a vida para Deus. Como a senhora fez no crime, como o senhor fez na criminalidade, no tráfico, na prostituição. Não foi da noite para o dia, não. Foi passo a passo. Fez amizade com um, fez amizade com outra, fez isso, fez aquilo e foi se aprofundando cada vez mais. Assim é com Deus. Me aproximo aqui, oro ali, jejuo, faço isso, faço aquilo, me livro daquilo, falo não para aquilo outro e vou me aproximando da vontade de Deus. Tá certo, meu amigo, minha amiga? Nós vamos agora ao quadro muito especial, que é o momento da promessa.
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1: Tome nota. Gênesis 28, verso 15, diz assim:

0: e eis que estou contigo, e te guardarei por onde quer que fores, e te farei voltar a esta terra, porque te não desampararei, até cumprir eu aquilo que hei de referido. Nesse exato momento, Deus anima esse homem e mostra que ele não está sozinho. Mas só que essas palavras para esse homem já passou, ele já morreu. Nós estamos vivos. A senhora, o senhor, essa promessa é para si, meu amigo. Falando, lendo essas palavras, parece que é uma palavra que foi escrita há pouco tempo, alguns minutos. Mas foi escrita há mais de 2000 anos atrás para esse homem na altura. Que a senhora, o senhor está precisando agora. Eis que estou contigo. Muitos te abandonaram. Aqueles que batiam no peito quando tinha droga, arma, quando tinha sucesso no crime. Aquelas mulheres que batiam no peito. Oh, é nós, estamos juntos. Cadê? Cadê aquele familiar que a senhora, o senhor ajudou? Cadê aquela mulher? Cadê aquele homem? Mas não. Ele está falando, eis que eu estou contigo e te guardarei por onde quer que fores. Não é o pastor Ralph que vai estar contigo, não. É o próprio Deus, meu amigo, te dando força, te dando ânimo, te impulsionando. Levante a cabeça, meu amigo. Aqui não é palavra de homem, não. Aqui não é palavra de um coach, não. Não é palavras bonitinhas tiradas de internet, não. Aqui é a Bíblia. É o próprio Deus. Se a senhora, se o senhor está me ouvindo aqui agora, essas horas, essa palavra é para si. Você, a senhora, o senhor que vai ter visita amanhã, vai com essa fé para a sua visita. Você que está abandonado, você que está sozinho, esse áudio representa a sua visita. Eu sou sua visita. Eu chego aí agora na cela com essa palavra de fé, com essa palavra de força. Agora a pergunta é, o que a senhora só vai fazer com essa palavra? Vai anotar aí, vai rabiscar a sua Bíblia ou vai guardar dentro de você? E quando vir um pensamento negativo, um pensamento em pular na corda, quando vir um pensamento dizendo que a senhora só não presta, não vai conseguir, é hora de usar essa palavra. Deus está comigo. Por onde que eu vou pro manco? Ele está comigo lá no manco. Eu vou para outra cadeia, vou comer cadeia, vou comer 25, 20, 15, 10... Os anos que eu vou comer de cadeia, ele está comigo. Eu vou para a liberdade, ele vai comigo. Essa fé, meu amigo, que a senhora, o senhor tem que ter. Nós vamos clamar agora. Hoje, sexta-feira, na Igreja Universal, é o dia da libertação total e completa. É a oração que eu vou fazer aqui agora por si, meu amigo.
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0: Meu Deus e meu Senhor, eu estou aqui nos estúdios de Lisboa e eu estendo as minhas mãos. E no nome de Jesus, na onde que estiver um espírito da insônia, da tristeza, da angústia, um espírito da derrota, um espírito do fracasso, um espírito do medo, da depressão, um espírito do suicídio, da morte, um espírito do abandono, vá embora. Todos que estão me ouvindo, que ouve vozes, que estão me ouvindo, que tem visão de vultos, mal, vá embora. Pessoas que foram vítimas de um bruxedo, de um feitiço, de uma macumba, vá embora. Esse mal que te perturba desde criança, vá embora. Vá embora, maldição. Seja livre, meu amigo, minha amiga, de todos os males que estava te perturbando, que estava tirando a sua paz, que estava impedindo a senhora, o senhor, de ser feliz. Receba força, receba ânimo, seja livre aí agora. Meu Deus, consagra essa água. É impossível esse homem, essa mulher beber dessa água e continuar com a saúde da mesma maneira. É impossível esse homem, essa mulher crer nesse propósito e nada acontecer, meu Deus. Liberta esse homem, liberta essa mulher. Que toda vez que usar a fé ou beber dessa água, que o Senhor se manifeste. Meu amigo, minha amiga, beba dessa água e creia no poder de Deus. Nós vamos agora a esse quadro especial, que é o momento do abraço, e eu já volto.
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2: A mensagem é para o meu filho Fernando, que está no Alcoente, número 508, Feijé. Deus te abençoa, fica bem. Leia a Bíblia, tá bom? Beijinho, grande da tua mãe. Tchau, tchau.
3: Tio, estou com muitas saudades tuas. Leia a Bíblia e ser forte.
4: Aqui é o Júlio, filha do Paulo Aguiar. Pai, eu tô passando aqui para te avisar que estou com muita saudade. E se eu pudesse, eu trazia você aqui pra cá. Se nós tivéssemos superpoder, nós pudéssemos escolher, eu escolhi transporte. Porque eu ia transportar pra aí, ia te abraçar e nós ia transportar junto pra casa. Nós ia ficar lá em casa, banhar na piscina e estou com muita saudade. Tchau, papai. Beijo.
5: Boa noite, meu filho Matheus Orley. Eu estou aqui pensando em você, meu filho, e quero que você saiba que a mamãe te ama muito e não desiste de você em nenhum momento. Fique firme e é como eu sempre te falo, é um dia de cada vez. Deus está contigo e eu também. E logo, logo, se Deus quiser, nós vamos vencer isso juntos. Beijo, fica com Deus.
0: Um abraço para todos os guerreiros de Caxias, foi uma benção aí hoje, um abraço para todos os guerreiros de Caxias Hospitalar, tô com saudade de vocês aí, hein? E um abraço para todos aí de Linhó, foi uma benção na reunião, foi uma guerra entrar, mas conseguimos, tá bom? E amanhã tem uma reunião especial em Vale de Sousa, em Passos de Ferreira, vocês estão me ouvindo aí, pega firme, guerreiros, em breve estaremos aí junto com vocês, tá bom? Falando de estar junto, ouça essa chamada que fala o que vai acontecer nesse domingo.
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0: Esse domingo, como diz o outro, é imperdível. Peça para o seu familiar estar aqui conosco. Meu amigo, faça a sua parte. Peça para o seu familiar estar conosco. Para mais informações, é o 21 836 8008. É o 21 8038008. Para mais informações, ligue para nós. Nós teremos todo o gosto de te dar toda a direção que a senhora, o senhor precisa. É importante pedir para o seu familiar estar aqui conosco. Principalmente vocês que vão ter visita amanhã, no sábado. Peça para o seu familiar estar conosco nesse domingo especial, tá bom? A nossa participação fica por aqui. Que Deus abençoe a todos. Vamos avançar.

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2: Olá, meus amigos. Deus abençoe todos vocês. Que o Espírito Santo venha iluminar os nossos entendimentos para que a gente possa entendê-lo. E uma vez a gente entendendo a vontade de Deus para nossas vidas e colocando em prática o seu entendimento, materializando os seus ensinamentos, então venhamos finalmente acessar ao reino de Deus. O reino de Deus. Nós falamos já há 2 dias que todos nós nascemos no reino deste mundo. Né? Isso foi falado. Todos nós nascemos do mesmo jeito, dos nossos pais. Crescemos nesse mundo, vivemos nesse mundo, nos sujeitamos ao reino deste mundo. Então, o reino deste mundo é um reino de injustiça, é um reino de imoralidades, é um reino de palavrões, é um reino de sujeira, é um reino do mal. Então, no reino deste mundo, cada um se vira como pode. No reino deste mundo, os mais fortes prevalecem sobre os mais fracos, porque é o reino deste mundo. Então, muitas pessoas ficam perguntando: poxa vida, eu não posso crer que Deus existe se há tantas injustiças, tantas diferenças. Por que que uns nascem ricos ou se fazem ricos da noite para o dia e outros vivem na miséria, na fome, vivem debaixo de viadutos e etc.? Deus não é possível. Deus, quando fez o mundo, ele não fez o reino deste mundo como é. Ele fez o reino do mundo que era um jardim. Mas quando Adão e Eva deixaram de obedecer à palavra de Deus, eles se sujeitaram à palavra do diabo. Consequentemente, o Adão e Eva, eles entregaram para o diabo o reino deste mundo. Por quê? Porque o reino deste mundo, perfeito, perfeitíssimo, estava sob o domínio de Adão e Eva. Mas quando eles se sujeitaram à palavra do diabo, então nasceu o reino do mundo, o reino do mal, das injustiças, de tudo aquilo que nós já falamos. Então, esses descalabros, essas coisas todas horrorosas que a gente vê por aí, por esse mundo afora, é porque é o reino do diabo. Então, muitas pessoas até se aliam, se associam, fazem pactos com o diabo para prevalecer neste mundo. Porque é o reino do diabo. Então nós nascemos, crescemos nesse contexto. O que que Jesus veio fazer aqui neste mundo? Ele veio dar a vida dele para iniciar o reino de Deus, o reino da justiça, o reino da verdade, o reino da integridade, o reino da igualdade, o reino do amor, o reino do perdão, o reino da vida, que é o reino de Deus. Para que esse reino de Deus fosse implantado em nossos corações, em nossas vidas, o que que Jesus fez? Aqui no livro de Mateus, capítulo 12, versículo 28, diz assim, Jesus disse assim, se eu expulso os demônios pelo Espírito de Deus, logo é chegado até vós o reino de Deus. Então, o mundo está inserido no reino do inferno, reino do mal. Para que o reino de Deus se estabeleça na vida das pessoas, cada um tem que fazer a sua própria escolha. Cada um tem que optar por seguir o rei do reino de Deus. Então, um dia aconteceu isso comigo. Eu conheci a palavra de Deus. E então, por conta desse conhecimento, eu quis me sujeitar ao reino de Deus. Mas para que o reino de Deus pudesse entrar em mim, então foi necessário que Jesus expulsasse o demônio, o espírito imundo, o espírito enganador, o espírito religioso, o espírito do diabo que estava em mim. Porque eu não poderia carregar o reino de Deus e o reino do diabo ao mesmo tempo. Não há como. Ou o reino de Deus ou o reino do diabo. Então, é isso que tem acontecido. Há uma guerra entre o reino de Deus contra o reino do diabo, o reino do diabo contra o reino de Deus. Mas quem vai ganhar essa guerra? Quem prevalece? Prevalecem aqueles que optam, que escolhem. Eu quero o reino de Deus. Bispo, eu quero o reino de Deus. O que tem que fazer para eu entrar no reino de Deus? É a pergunta que a pessoa faz. Jesus disse assim, buscai primeiro o reino de Deus. Que quer dizer? Jesus estava falando para aquele povo o seguinte, vocês estão no reino do diabo. Se vocês querem o reino de Deus, vocês têm que buscar. Em primeiro lugar, vocês têm que priorizar o reino de Deus na vida de vocês. Acima do casamento, de mãe, de pai, de filhos, de família, acima de tudo, você tem que priorizar o reino de Deus. E foi assim que eu entrei no reino de Deus, ou melhor, que o reino de Deus adentrou em mim. Como? O Espírito Santo. Aí é o que Jesus fala. Para que o reino de Deus se implante dentro de você, amiga e amigo, tem que arrancar o reino deste mundo que está dentro de você. Quem é o rei do reino deste mundo? É o diabo. Então o diabo tem que ser arrancado, ele tem que ser expelido, os espíritos imundos, enganadores, eles têm que ser arrancados. Mas eles só saem da vida da gente, só sai da vida da gente quando nós, ou cada um de nós, determina. Não, eu não quero mais esse reino. Eu não quero mais estar sujeito a esse reino do inferno. Por isso que Jesus falou assim, isso é interessante porque Jesus disse assim, olha só, presta atenção, hein? É muito legal isso. Os fariseus, os religiosos na época de Jesus, diziam que Jesus expulsava os demônios por Belzebu, o príncipe dos demônios. Ah, ele expulsa demônio pelo Belzebu, pelo príncipe dos demônios. Aí Jesus respondeu. Ele disse assim: Jesus, porém, conhecendo esses seus pensamentos, disse-lhes: todo reino dividido contra si mesmo, todo reino dividido contra si mesmo é devastado, é destruído. E toda cidade ou casa dividida contra si mesma não subsistirá. Então, não há como o rei do reino de Deus e o rei do inferno, o reino deste mundo, habitar dentro da gente, ou um ou outro. Mas quem vai decidir quem vai habitar, quem vai reinar dentro de nós? É cada um de nós. Então, eu tive que decidir por mim. Eu tive que decidir por mim. Porque, até então, a mamãe, eu já falei isso muitas vezes, vou repetir que vale a pena. A mamãe era minha rainha, era minha deusa, digamos assim. A mamãe era primeiro lugar na minha vida. Quando eu tomei conhecimento de Jesus como Senhor e Salvador, eu custei abrir mão dela para aceitar Jesus como meu Senhor e Salvador, o primeiro na minha vida. Não foi fácil, mas eu venci a minha carne, eu venci aquela paixão, aquele amor que eu tinha para com a mamãe. E eu elegi o meu Senhor como meu Salvador, porque foi Ele que morreu por mim, não foi a minha mãe. Minha mãe me pariu, mas quem morreu por mim foi Jesus. E o mesmo aconteceu com você. Seu pai, sua mãe pariu você, mas Jesus é que morreu por você. Para que o Rei Jesus possa viver dentro de você, você tem que negar qualquer outra pessoa ou qualquer outro Deus, qualquer amor que esteja em primeiro lugar na sua vida. Você tem que deixar de lado. Ele tem que ser o segundo, o terceiro, mas não o primeiro. O primeiro tem que ser aquele que deu a vida dele, que foi Jesus. Então, Jesus, quando eu, por livre e espontânea vontade, não foi uma imposição, não foi o meu pai que me impôs uma religião, nada disso. Ninguém me impôs a religião, ninguém me impôs seguir Jesus, ninguém me impôs dar a minha vida para Jesus. Não, eu tomei posse da palavra dele, eu conheci a palavra dele. Jesus disse: todo reino dividido contra si mesmo é devastado. E toda cidade ou casa dividida contra si mesma não subsistirá. Então eu não poderia subsistir tendo Jesus e o diabo dentro de mim. Então, a grande guerra que as pessoas travam hoje é essa. Porque ou elas entregam a vida para Jesus 100%, ou elas se mantêm com a vida nas mãos do diabo 100%. Essa é a realidade. Então, Jesus disse assim, Jesus falou: se Satanás expulsa a Satanás, está dividido contra si mesmo. Como subsistirá, pois, o seu reino? Aí ele continua dizendo: se eu expulso os demônios por Belzebu, por quem os expulsam então os vossos filhos? Jesus está falando, está discutindo com os fariseus religiosos, cascudos, cabeçudos, fanáticos. Aí ele diz: eles, portanto, eles mesmos, os vossos filhos, serão os vossos juízes. E conclui: mas se eu expulso os demônios pelo Espírito de Deus, nossa, que maravilha, Logo é chegado o reino, até vós, o reino de Deus. Logo é chegado a vós, o reino de Deus. Então, Jesus, quando eu optei, aceitei, entreguei a minha vida, me casei com Ele, fiz uma aliança com o Senhor Jesus, então Ele entrou em mim e me libertou dos demônios que me escravizavam. Eu era uma pessoa fraca, debilitada, você não tem ideia de como eu era um nada. Eu continuo sendo uma coisa muito simples. Não vou dizer que eu não sou nada, porque eu sou filho do rei. Eu tenho o Espírito Santo. Mas naquela altura, era um homem cheio de um rapaz, um jovem, cheio de complexos. Você sabe, os meus defeitos físicos. Eu me sentia inferiorizado diante das outras pessoas. Eu era acanhado, tímido. Aliás, isso eu ainda continuo sendo. Não quando eu estou trabalhando. Quando eu estou pregando o evangelho, aí eu sou um gigante. Mas a minha maneira de ser é tímida. Eu sempre fui assim, tímido. A verdade, minha amiga, meu amigo, todas as fraquezas que eu tinha, e eu falo isso como testemunho para vocês, e que dizem assim, ah, eu não consigo, ah, eu sou fraca, ah, eu sou isso. Você é uma pessoa forte, só que a sua força está escondida, está apagada pelos espíritos do inferno que dominam a sua mente e fazem de você um complexado, fazem de você uma pessoa achar-se feia, fazem de você uma pessoa inferiorizada diante das outras pessoas. Por quê? Porque você é dominado, com certeza, por um espírito imundo. Quando você entrega essas fraquezas, essas debilidades, essa sua vida, esse seu corpo todo franzino, sem graça, como diz o francês maladroit, sem jeito, pois bem, quando você entrega para Jesus, então ele entra, ele arranca o espírito da fraqueza, o espírito dos complexos, o espírito do inferno, e faz reinar dentro de você. Aí o reino de Deus se estabelece dentro de você. O reino de Deus se estabelece dentro de você. Foi o que aconteceu comigo. De um menino frágil, fraco, debilitado, complexado, inferiorizado. Então, o Espírito de Deus me transformou num novo homem, uma nova criatura. Porque o Espírito Santo, o Espírito de Jesus, veio sobre mim. Por isso que a gente tem batido na tecla, as pessoas têm que receber o Espírito Santo. Sem o Espírito Santo é impossível você manter-se na fé. Você pode estar na igreja, você pode ser uma pessoa até oficial dentro da igreja, ajudar as outras pessoas, aconselhar. Mas se você não tem o Espírito Santo dirigindo, dominando o seu ser, você vai continuar sendo uma pessoa fraca. E é isso que tem dentro das igrejas. Dentro das igrejas, especialmente na Igreja Universal, tem muita gente que está vestida, está uniformizada e se acha uma pessoa forte, mas ela, quando se vê diante de outras, ela se vê como mais feia, inferiorizada, complexada. É porque não tem o Espírito Santo. Só quem tem o Espírito Santo é pessoa forte. Aliás, não é só forte, não. Quando a pessoa recebe o Espírito Santo, o Espírito de Deus, ou seja, quando o reino de Deus entra dentro dela, ela se transforma, presta atenção, numa primogênita de Deus. Ela é primogênita, herdeira de Deus, co-herdeira com o nosso Senhor Jesus. Ela passa a ter a mesma natureza do nosso Senhor Jesus. Por quê? Porque ela tem o Espírito de Deus dentro de si, reinando dentro de si. Então, amiga, para que isso se torne possível, a pessoa tem que negar o Belzebu que está dentro dela. A fraqueza, a debilidade, ah, eu não consigo. Aquelas pessoas, sabe aquelas pessoas que ficam reclamando para lá, só lamentando, tudo está ruim para ela. Ela olha sempre as coisas do lado mal. Eu sei que a gente, o mundo está mal, o mundo está no inferno, mas nós, que temos o Espírito de Deus, nós temos o próprio Altíssimo dentro de nós. Nós somos mais do que vencedores, já somos vitoriosos, já somos vencedores, porque o reino de Deus está dentro de nós. É isso aí, minha amiga, meu amigo. O rei passa a morar dentro de você. Então, o reino do mundo é o reino da fraqueza, da debilidade, dos complexos, complexo de inferioridade, etc, etc, dos lamentos, das reclamações. A pessoa vive reclamando, lamentando, choramingando, sempre querendo facilidade. Então, essa gente procura se apegar a dinheiro, a vaidades, às coisas desse mundo. Essa gente procura se apegar ao reino deste mundo. Por quê? Porque elas são fracas, elas são débeis. Elas são derrotadas, elas vivem no reino do inferno. Mas quando o reino de Deus resplandece na vida delas, então elas se tornam em primogênitas de Deus, como Jesus. Jesus era o unigênito de Deus. Agora, Jesus não é mais o unigênito de Deus. Agora, Jesus é o primogênito de Deus. E todos os que estão em Jesus são primogênitos com Ele. Por isso que Jesus disse que a minha vontade é que onde eu estou estejam comigo aqueles que tu me deste, para que eles sejam um conosco, assim como tu és comigo, meu Pai. Então, amiga e amigo, veja a grandeza, a glória, a riqueza, da pessoa ter o reino de Deus, ou entrar no reino de Deus, ou ter o reino de Deus dentro de si. Isso só é possível para aqueles que já expulsaram. Se Jesus não tirou ainda o Belzebu que está dentro de você, você tem que negar o Belzebu, você tem que negar religiosidade, você tem que negar esse mundo, você tem que negar o seu eu, você tem que deixar de ser o rei ou a rainha de si mesma, você tem que negar a sua própria vontade. Ele e somente ele, o Espírito do Altíssimo, é que vai dirigir e conduzir a sua mente, o seu desejo. Por isso que ele, quando vem o Espírito Santo, ele nos dá um novo espírito e um novo coração. Aí o nosso coração já não é mais enganador, como o coração do ser humano naturalmente. Então Jesus, quando disse, se eu expulso os demônios pelo Espírito, Espírito de Deus, logo é chegado o reino de Deus até vós. Quer dizer, não pode haver o reino do mundo e o reino de Deus dentro da gente. Então, quando você vê uma pessoa meio lá, meio cá, meio barro, meio tijolo, é porque ela está tentando conciliar o reino do diabo e o reino de Deus. Não dá, impossível, impossível. Mas ela, coitada, ela pensa que frequentando uma igreja, sendo obreiro, pastor ou bispo, seja lá o que for, ocupando um espaço, ocupando uma posição social de destaque, ela pensa que ela está no reino de Deus, mas não. O reino de Deus só entra na gente quando nós deixamos de ser rei de nós mesmos, donos de nossa própria vontade e sujeitos ao nosso Rei e Senhor Jesus Cristo. Entendeu, minha amiga, meu amigo? Agora você começa a entender o que é o reino deste mundo e o reino de Deus. E nós vamos continuar nesse assunto, vamos gastar tudo que nós recebemos de Deus para que você entenda isso e venha fazer a escolha certa da sua vida, para que você não viva na dependência de ninguém. Deus quer morar dentro de você, amiga e amigo. Você sabia disso? O Espírito Santo, assim como ele guiou Jesus, ele quer guiar você. Ele quer fazer morada dentro de você, mas ele não pode fazer morada dentro de você enquanto o reino do diabo estiver aí, enquanto você estiver sujeita ao reino deste mundo, ou ao seu próprio reino. Não dá. Não dá. Ou um ou outro. E quem escolhe é cada um de nós. Amanhã falaremos mais a respeito. Deus abençoe e até lá, em nome de Jesus. Graças a Deus.

0: Se você fosse traído uma vez, você perdoaria? E se fosse a segunda? E se você descobrisse uma traição pela terceira vez? Dificilmente alguém aceitaria tanta falta de respeito e de consideração. Mas é exatamente isso que as pessoas fazem com Deus, colocando outras coisas, pessoas ou a si mesmas no lugar que deveria ser somente dele. A fidelidade a Deus se mede pela prática, não na teoria. Da mesma forma, a infidelidade a Deus se manifesta nas coisas do dia a dia. O cardápio do diabo é variado. Diariamente, ele nos oferece infinitas formas de tirar o foco do que é eterno. Tudo isso, a Bíblia chama de prostituição. Quem deveria ser do único Deus se vende a outros deuses? No Apocalipse, duas figuras femininas se destacam. A primeira é a noiva de Cristo, a igreja pura e santa, com suas vestes brancas. A segunda, a prostituta, vestida de vermelho, embriagada de sangue. E, infelizmente, é este o caminho que a maioria tem escolhido trilhar. Querem o prazer, escolhem fazer o que lhes agrada, sem se importar com o que Deus pensa. Afinal, o importante é ser feliz a qualquer custo. Muitos têm prostituído a palavra de Deus. Não fazem mais diferença entre o santo e o profano, embalando o que é próprio do mundo em uma capa de santidade, adaptando a graça de Deus à sua própria vontade. Mas a porta do céu continua estreita. E quem insistir em buscar uma porta larga vai parar em outro lugar. O ser humano se afastou de Deus e foi atrás de tudo que é errado. E o mundo colhe hoje o resultado dessa traição. Famílias destruídas. O mal se multiplicando cada vez mais. Desastres cada vez maiores. Este mundo está com os dias contados. E salvos serão apenas os poucos que permanecerem fiéis até o fim. O relógio agora corre. Não há mais tempo. Para quem reconhece sua prostituição espiritual, mas não quer mais continuar assim, Deus tem um pedido. Talvez o seu último alerta. Ora, tu te prostituíste com muitos amantes, mas ainda assim, torna para mim, diz o Senhor.
1: Eu cheguei na Igreja Universal por um convite. Eu não conhecia o trabalho da igreja. Foi um momento que eu estava passando um problema muito grande e eu vim. Eu não tinha profissão, eu tinha dois filhos em idade adolescente, eu morava de favor, eu não tinha como pagar conta, eu estava desempregada, eu estava completamente perdida, eu não sabia o que eu ia fazer da minha vida. O tempo foi passando, eu já consegui pagar as contas e fui trabalhando. A vida foi tomando um rumo melhor. Eu, permanecendo na igreja, tudo, ouvindo, participando das reuniões, eu escutava falar do batismo. Ah, tem que se batizar nas águas, tem que se batizar nas águas. Aí eu tomei a decisão, vou me batizar nas águas. Me batizei nas águas, tudo continuou. Mas o meu foco mesmo era as conquistas materiais. Quando eu participava das reuniões, principalmente as reuniões que falavam a respeito das conquistas materiais, eu clamava, eu fazia voto, eu orava, eu jejuava, porque eu achava que tudo era voltado para o material. Era muito interessante porque, por exemplo, quando ia trocar de carro, era só ligar na concessionária. Era algo assim, para mim, eu nunca tinha experimentado uma situação dessa. Ligava na concessionária e já pedia para reservar o carro. Era algo, nossa, uma alegria, era fascinante. E aí, depois disso, eu fui para a faculdade, que era uma conquista que eu tinha também, era a mesma coisa. Eu conquistava, aquilo era uma alegria, eu queria conquistar aquilo, eu vibrava, eu pedia. Quando foi para fazer o exame da ordem, que era muito difícil de passar, eu fiz propósito, na verdade, colocava em prática o que eu aprendia. Parte só, né? Na verdade, não tudo, porque não era só ensinado a parte material. Eu que simplesmente desprezava a parte espiritual. Para mim, não tinha a menor importância. Quando eu ouvia falar do Espírito Santo, eu pensava, eu não preciso do Espírito Santo. Porque eu achava que quem buscava o Espírito Santo era para fazer a obra. E eu não queria fazer a obra. Então, isso era para o pastor, para o bispo, para o obreiro, não para mim. Eu queria conquistas materiais. E eu achava, nossa, Deus é comigo. Porque se eu estou fazendo e eu estou conquistando, então... Mas no fundo, eu tinha mágoa, eu desejava mal para as pessoas. Aquilo tudo morava dentro de mim. Quer dizer, eu tinha me batizado, mas não tinha acontecido nada. Porque eu continuava carregando tudo aquilo. Qualquer pessoa que fizesse algo para mim, falava, ela vai ver o que vai acontecer para ela. Eu desejava que aquela pessoa, isso aí você vai pagar. Olhava para mim, eu sorridente, mas no fundo, só eu sabia o que é que realmente tinha dentro de mim. Uma amargura tão grande, uma tristeza, uma insegurança, um medo. O medo do amanhã, o que ia acontecer. Eu tinha assim, guardava uma tristeza muito grande, uma decepção com a vida. Teve um momento que eu fiz um pedido para Deus, fiz um propósito e eu esperava uma resposta como das outras vezes. E essa resposta não veio. E eu comecei a me questionar, mas como assim? Se todas as vezes eu tinha feito os pedidos e Deus tinha me respondido, eu fiquei com uma grande mágoa de Deus. Como? Eu fiz e o Senhor... O que eu estou fazendo? Não entendi. E eu perguntava para o obreiro, eu perguntava para o pastor, eu perguntava, mas ninguém conseguia, eu não conseguia entender. Ninguém conseguia me explicar. Um dia, eu participando da reunião, era mais uma vez o pastor falou a respeito disso, E ele explicou o batismo de sepultamento, de fato, de verdade, daquelas coisas que eu fazia que era contrária à vontade de Deus. Eu comecei a entender e perceber que então meu batismo não tinha valido de nada, porque eu não tive arrependimento nenhum. Eu simplesmente entrei na água e saí. Foi isso que eu fiz. E aí eu tomei a decisão, me arrependendo de tudo aquilo que eu fazia, aquele desejo que eu tinha, que eu desejava a morte das pessoas, que eu desejava vingança, que aquela mágoa, que tudo aquilo que eu guardava de ruim dentro de mim, que eu alimentava aquilo, que isso daí não, eu não podia permanecer, eu tinha que perdoar. Aquele momento foi o momento que... Nossa... Foi muito forte, foi algo assim, como se tivesse caído as vendas dos meus olhos. Foi algo assim, especial. E todos os anos que eu fiquei, eu nunca tinha tido, assim, entendido, caído na minha consciência de fato, de verdade, o que aconteceu. Ali naquele momento eu entendi que eu precisava buscar o Espírito Santo, que eu precisava mudar, eu precisava tomar uma decisão na minha vida. E eu tomei essa decisão

0: muito forte. Eu me preparei naquele momento, naquela semana. O pastor falou, ela pega uma aliança. Eu preparei essa aliança. Eu me preparei, eu orei, eu jejuei. E fui para aquele... Era um domingo. E ali, o pastor, inclusive, fez como se fosse um altar para aquele casamento. E eu subi. Eu subi para aquele casamento, decidida, de fato, de verdade. E ali, eu recebi o batismo com o Espírito Santo. Foi algo assim que eu nunca tinha experimentado na minha vida, que nunca se comparou a conquista nenhuma, nada, nada, nada. Nem com o nascimento dos meus filhos, nada, nada se compara com o que aconteceu. Foi algo tão forte, tão precioso, um preenchimento tão grande dentro de mim, tudo aquilo que eu carregava, as minhas inseguranças, os meus medos, as coisas que eu sentia em relação às pessoas, rejeição, tudo isso acabou. Ali eu me senti completa, eu me senti feliz, eu me senti amparada. Ali, de fato, de verdade, eu tive um casamento com o marido que eu sempre sonhei. Algo especial. Alguém que realmente me abraçou. E que me proporcionou tudo aquilo que eu sempre sonhei. Que me amava. Que nunca me deixou. E dali pra frente, nunca mais. Nunca mais eu fiquei sozinha. Foi algo assim especial. Eu queria ter entendido isso anteriormente. Eu não imaginava quanto tempo eu fiquei perdendo, correndo atrás de material. Quanto tempo eu passei buscando em coisas sem importância. Quanto tempo eu, embora ganhando dinheiro, embora ganhando... tanto aquilo que a gente imagina, sucesso, tudo isso, de nada disso me preencheu, me satisfez, como quando eu recebi o Espírito Santo. A minha vida é completamente diferente, eu não guardo mais mágoa, eu não guardo mais... o passado foi esquecido. Deixou, é somente para lembrar mesmo, para falar a respeito. Mas hoje eu sou uma pessoa tão feliz, tão completa. Eu sou uma outra profissional. Hoje eu entro para uma audiência segura, porque eu sei que Deus está adiante de mim. Eu consulto a Deus, eu oro a Deus, eu falo com Deus. E Deus realmente encaixa as coisas de forma perfeita, que só Ele sabe fazer. Hoje eu entendo isso, que é como fala a palavra de Deus, buscar em primeiro lugar o reino de Deus e as demais coisas serão acrescentadas. Então eu falo para você, busque em primeiro lugar o reino, busque o Espírito Santo e a sua vida vai ser totalmente transformada como foi a minha.
1: Alma. Neste mundo, desprezada. No mundo espiritual, um tesouro incalculável. Neste exato momento, há uma batalha entre a luz e as trevas por causa dela. De um lado, Deus, e do outro, o diabo, esperando a decisão de cada pessoa. O ser humano luta, trabalha, faz de tudo para garantir seu futuro. Investe em ter um corpo bonito, busca conhecimento, formação, conquistas, porém deixa sua alma de lado. Enquanto o mundo vê uma pessoa assim como inteligente, precavida e de sucesso, o Senhor Jesus lhe dá outro nome.
2: Louco, esta noite te pedirão a tua alma.

0: e o que tens preparado para quem será?
1: A alma não tem cor, sexo ou idade, mas ela está aí, dentro de você. Quando se sente dor, na verdade, é ela que sente. Tanto que quando alguém morre, pode-se fazer o que quiser com o corpo que não haverá reação, pois é a alma que exprime os sentimentos de uma pessoa. Mas, diferente do corpo que volta ao pó, a nossa alma é eterna. E muitos estão partindo sem se preocupar com isso. Este site mostra em tempo real a contagem de óbitos em todo o mundo. O contador não para. Estima-se que até o final do dia cerca de 150 mil pessoas morrerão. E esta é a grande questão. Para onde elas estão indo? Nessa disputa pela alma, vence aquele a quem você serviu em vida. Se a Deus, os anjos a buscarão para o gozo eterno. Se ao diabo, os demônios para o tormento eterno. No momento em que a alma descola do corpo, imediatamente alguém virá buscá-la. E essa é a dor de Deus. Quando olha para o mundo e vê as pessoas perdidas, enganadas, desobedientes à sua palavra, como se não existisse o amanhã, temem mais a lei dos homens do que a lei de Deus. É a dor de ver tantas almas indo para o inferno, por nesta vida terem escolhido viver longe dele. O diabo trabalha para omitir essa guerra do ser humano, o enchendo com as preocupações deste mundo, justamente para que no final dela se apodere de sua alma por toda a eternidade. Qual o valor que você tem dado à sua alma? A conquista de tudo que há neste mundo não compensa a perda da salvação.
2: Neste momento, vamos unir a nossa fé. Prepare o seu copo com água. É momento de oração.
3: Em nome do nosso Senhor Jesus, nós entramos em oração agora em favor, ó Deus, de todas as pessoas que estão aflitas, aqueles que têm pensado que a vida já não faz mais sentido, que já não vale mais a pena viver, que é melhor morrer, acabar com tudo, é melhor sumir, é melhor desaparecer, pessoas que têm pensado que foram esquecidas até mesmo pelo Senhor. Mas agora, nesta oração, eu peço a Deus, envolva essa gente, envolva aqueles que têm vivido sem paz, as pessoas que estão no fundo do poço, que estão jogadas, abandonadas, desprezadas, como se não valessem nada. É assim que muitas pessoas têm se sentido, como algo imprestável, como algo descartável, um objeto descartável que, após ser usado, é lançado no lixo. Meu Deus, somente o Senhor pode levantar essa pessoa, porque tudo que tem acontecido na vida dela tem feito com que ela mergulhe numa depressão, num buraco que parece que não tem mais fim. Essa pessoa tem vivido os seus dias em amargura, em dor, em sofrimento. Os seus dias têm sido de choro, de lágrimas, de opressão, de depressão. Há pessoas que já pensaram muitas vezes em desistir da família, do trabalho, de tudo. Estão em depressão, angustiadas, estão tristes. Mas eu te peço, Senhor, toque em cada uma delas e faça o milagre acontecer. Porque ninguém é capaz de conhecer o que está nesse coração, Ninguém sabe a realidade da vida dessa pessoa, somente ela e o Senhor. E o Senhor, que conhece, que tem visto tudo que tem ocorrido com essa criatura, o Senhor pode dar a ela o alívio, pode dar a solução. Ó Senhor, faça isso, porque o Senhor se importa com o sofrido. Às vezes, na hora do desespero, da aflição, há pessoas que dizem: Deus não existe, porque se Ele existisse, Ele mudaria a minha situação. O Senhor certamente não leva em consideração essas palavras, porque quando a pessoa está aflita, Senhor, ela fala o que na realidade ela não queria falar. Mas eu peço, mostra para ela que o Senhor existe. Mostra para esta mulher que o Senhor é real, tão real como o ar que nós respiramos. Mostra que o Senhor existe. Dê um sinal para ela agora, Senhor. Dê um sinal que ela sinta uma paz no coração, um alívio na sua alma. Que ela seja envolvida pelo Teu Espírito agora, nessa prisão, nesse quarto de um hospital, nessa casa. Ela está no seu quarto, trancada. E faz agora a oração, ou às vezes nem ora, mas está a ouvir essa oração. Que o Senhor Espírito Santo faça acontecer um milagre. Liberte de toda dor, seja física, seja na alma. Liberta essa criatura dessa prisão. Venha quebrar essas correntes que tem amarrado essa pessoa, que tem mantido essa pessoa presa há tantos anos. Faça, meu Deus, com que a vida dela seja mudada. Que o Senhor consagre esse copo com água, de maneira que, ao beber, que vem imediatamente o alívio, a cura, e que essa pessoa tenha forças, porque o que muitos precisam é de ânimo, coragem, forças, porque essa pessoa não tem tido ânimo para nada. Ela está prostrada nessa cama e não tem ânimo para se levantar. Mas ao beber dessa água, ela vai ser tomada por uma força, não da água, mas a força do Espírito Santo. E ela vai se levantar. Aquela que não conseguia se alimentar, vai se alimentar, vai ter outra reação agora. Eu te peço em o nome do Senhor Jesus. Amém e graças a Deus. Graças a Deus. Agora, beba dessa água com toda a sua fé. Beba na certeza de que agora mesmo o Espírito Santo te liberta, te livra. Seja curado, seja liberto, seja abençoado.

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1: Olá, meus amigos, que Deus abençoe a todos abundantemente nesta madrugada de sábado. Estamos com todos vocês, trazendo boas novas, trazendo para si nesta madrugada palavras de fé, palavras de ânimo, de determinação, porque Deus é com você, Deus é conosco. E nesta madrugada chegamos na sua casa com todo respeito, chegamos aí para trazer a palavra da vida. Você que se encontra no seu automóvel, no seu trabalho, no Uber, né? Os taxistas, caminhonistas, você que se encontra no hospital, no estabelecimento prisional, a programação de hoje é a hora do milagre, aonde Deus quer abençoar você. Nós já voltamos já com todos vocês. Nós vamos agora ouvir uma canção de fé e voltamos já.

0: É importante, meu amigo, minha amiga, nós estamos vendo os acontecimentos aos nossos olhos, a volta do Senhor Jesus. É importante nós buscarmos a plenitude do Espírito Santo, buscar proteção, a armadura de Deus, buscar a força na palavra de Deus, no Espírito de Deus. Quantas são as pessoas que elas não sabem o que em breve vai acontecer? Não é história da Bíblia, não é um filme de apocalipse, nada disso. É casos verídicos, casos que nós lemos na Bíblia. O próprio Senhor Jesus, ele disse que o que iria acontecer nos finais dos tempos. Nós estamos vendo com os nossos olhos. E um dos sinais, o tempo está passando rápido. E você sabe que o tempo está passando rápido. Nós vamos agora, meu amigo, minha amiga, ouvir uma canção de fé, testemunhos, e voltamos com esta programação, A Hora do Milagre.
1: Sr. Aníbal, fala um pouquinho da sua história, como era a sua vida?
2: Eu vim para Lisboa, eu nasci na zona centro, e vim para Lisboa muito novo. Só que no trabalho, a certa altura, comecei a ter um vazio e tristeza, e para preencher esse vazio, a tristeza, comecei no álcool e no tabaco.
1: Casou com que idade?
2: Casei com 45.
1: Mas por que? Não dava certo os relacionamentos? O que que era?
2: Não dava, seu bispo. Não sei porquê, mas começava, mas o fim...
1: É porque um homem chegar a 45 anos sem um casamento, realmente está muito amarrado na vida, né? Sem família, né?
2: Seu bispo, naquela... Também nunca me passou assim pela cabeça eu ficar mesmo, casar mesmo. Eu andava, fazia a vida no coisa, mas...
1: Era um homem perdido, né?
2: Perdido, exato.
1: Um homem sem direção.
2: Sem direção,
1: porque
2: mesmo.
1: A primeira coisa para uma pessoa, qualquer pessoa, ser humano, é constituir família. E ver-se que o senhor era um homem que estava tão perdido na vida, o senhor não tinha essa visão.
2: O meu preenchimento de vida era o tabaco e o álcool.
1: O senhor era casado com tabaco e com álcool?
2: Com álcool. Eu, quando chegava à casa do trabalho, eu bebia sim. Mas o meu pior era durante a noite.
1: À noite. À noite.
2: Solidão, quando acabava, né? O trabalho, íamos para cervejarias, íamos para vários lados, onde a gente se sentisse naquela altura bem. E era a minha vida, era assim.
1: A senhora Maria, a senhora também passou por outros relacionamentos? Como era a sua situação?
3: Eu quando vim para a igreja, eu era viúva. Eu casei muito nova. Eu tive uma infância muito, muito má, porque sou filha de pai alcoólico. Meu pai era muito alcoólico. Mãe viciada no jogo. E tivemos muitas dificuldades, passámos muito mal. Até que eu conheci o meu falecido marido, namorámos 3 anos e depois casei com 19 anos. Tive um casamento muito feliz durante 17 anos. Até que o meu marido teve uma dor, foi para o hospital e nessa noite morreu. Sem nunca ter estado doente, saiu-me assim o chão dos pés. Eu com 2 filhos a estudar, para mim a vida já não fazia sentido. Porque eu dizia que se realmente Deus existe, então porque é que isto me acontece?
1: A senhora chegou à Universal há quantos anos?
3: Eu cheguei em 99.
1: E o senhor?
2: Eu fui em 97.
1: Chegou antes? Chegou viciado, sem rumo e mudou. Como é que aconteceu a mudança na sua vida?
2: Nossa, bispo, desde que eu entrei na igreja, tudo começou a mudar.
1: O senhor se libertou dos vícios, né? Largou
2: tudo. Foi a primeira coisa que Deus fez em mim, foi a libertação dos vícios, do tabaco e do álcool.
1: Largou aquela vida.
2: Tudo. Larguei tudo.
1: A senhora chegou à Universal um pouco depois, 99, a senhora disse?
3: Sim.
1: E foi liberta de tudo. De que a senhora foi liberta?
3: Fui liberta do tabaco, porque eu era viciada em tabaco.
1: Também?
3: E...
1: A senhora, desculpe, a senhora fumou quanto tempo?
3: Então eu fumei desde os meus 16 até aos 45.
1: Quantos cigarros por dia?
3: Ah, eu chegava a fumar o maço inteirinho por dia.
1: E o que mais aconteceu na vida da senhora?
3: Na minha vida aconteceu muita coisa, porque eu quando cheguei na igreja, eu ainda vinha com depressão. pela perda do meu marido, porque eu dizia que já nunca mais queria homem nenhum na minha vida.
1: Como Deus faz as coisas,
3: é
1: né?
3: É verdade.
1: Porque o senhor Aníbal não queria ter uma família. A senhora também não queria ter outra pessoa na sua vida.
3: Pois não.
1: Mas Deus trabalha de uma forma tão maravilhosa que ele levou o seu Aníbal viciado, sofrido, transformou, libertou. Pegou a senhora que vinha também de um sofrimento tão grande, porque amava tanto o marido e foi tão feliz no casamento, estava tão machucada pela perda do marido, que não queria outra pessoa. E aí Deus pega um, o outro, no caso dos dois, transformou a senhora, libertou da depressão, curou o seu interior, libertou o seu Aníbal dos vícios, curou o interior dele. E aí, depois que os dois estavam tratados, né, curados interiormente, o que ele fez? Fez com que os dois se conhecessem. Apresentou um para o outro.
3: E, senhor Bispo, foi maravilhoso, porque encontrou, éramos os dois da mesma idade.
1: Tudo
3: praticamente
1: combinado.
3: Tínhamos os dois a mesma profissão e trabalhávamos os dois perto do outro. E sem nos conhecermos.
1: E aí depois começaram a namorar. Namoraram quanto tempo?
3: 3 meses.
1: Isso, porque não tinha que perder tempo, né?
3: Nós já sabíamos o que queríamos, já éramos pessoas adultas.
1: Já eram bem, bem maduros para ficar namorico 1 ano, 2 anos, 3 anos.
3: Eu, ao fim de 2 meses, eu apresentei-o aos meus filhos, eles aceitaram muito bem e também me têm dado muito conforto e muita felicidade.
1: E o senhor é um homem realizado?
2: Sim, seu bispo. Sei que sim.
1: O senhor encontrou na sua esposa aquilo que o senhor não sabia que precisava, porque o senhor não queria família, mas o senhor encontrou nela o seu porto seguro, aquela pessoa que lhe dá o equilíbrio, que lhe ajuda, que lhe passa a segurança. O senhor encontrou
2: isso? Sim, seu bispo, encontrei. E o principal é que rumamos os dois para o mesmo porto.
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0: É importante você entender o trabalho do Espírito Santo. Nós não estamos trazendo para você uma revelação de uma história, não. Nós estamos trazendo para você, são factos. É o que está escrito. Nada é tirado e nada é acrescentado. É o que está escrito. No livro do juiz, ali, do processo, quando é feito aquele processo, não se tira nada e nem se acrescenta nada. Eu imagino. Então, no livro da lei, tudo já está determinado. E não é dias, não é semanas, não é anos. São milhares de anos. Foi o próprio Deus determinou a santa, sagrada escritura do que ia acontecer nos finais dos tempos. Mas, contrapartida, nós temos pessoas que elas têm vindo à igreja, buscado a presença do Espírito Santo, e elas têm tido um renovo, tem tido uma experiência com Deus. Nós temos o testemunho belíssimo do Oscar. Ele tinha problemas na vida dele com os seus pais, tinha um vazio profundo dentro dele, se refugiou-se nas drogas, cresceu com vários problemas na vida dele, tinha problemas financeiros. O Oscar, ele vai poder falar agora a respeito do que aconteceu na vida dele. Nada melhor do que o próprio Oscar falar do que aconteceu com ele. Nós vamos agora ouvir o testemunho do Oscar. e vamos em seguida ouvir uma canção belíssima que é para você que está aí desesperado, sofrendo. Preste atenção, meu amigo, minha amiga, nós já voltamos já já com a programação A Hora do Milagre.
5: Sentia-me sozinho, triste, com os amigos, fui refugiando nas drogas e isso foi um degrau, degrau, degrau, degrau. Minha vida sentimental não estava estável. Quando eu me encontrava sozinho, depois de sair à noite, sentia-me vazio. Quando eu comecei a consumir também heroína, comecei a ver que o meu corpo já precisava daquilo e foi muito difícil. Vivia com o meu pai e sentia-me muito sozinho. Eu frequentava a escola, mas não faltava um vazio, faltava um complemento familiar em casa. Sentia-me sozinho, triste, via que todas as pessoas tinham família e eu não. Eu não tinha família, não tinha mãe, não tinha, pronto, tinha pai, mas não era o que me aconchegava, não tinha um lar. Por muito que meu pai tentasse substituir, não chegava. Amigos, fui refugiando nas drogas, ou drogas leves, e isso foi um degrau, degrau, degrau, degrau. Até que depois eu fui crescendo, deixei de estudar, comecei a trabalhar e os problemas financeiros começaram a entrar na nossa família. Tinha uma empresa e depois eu que fiquei com as dívidas todas em cima de mim. E isso também fez com que eu me refugiasse nas drogas. E foi nas drogas pesadas, nas noites, nas bebidas. Esquecia-me de tudo, não havia problemas. Era isso, era o refúgio, era isso que eu me sentia na altura. Quando eu me encontrava sozinho, depois de sair à noite, depois de chegar a casa, acordava, sentia-me vazio. Não era eu. E depois voltava outra vez, o mesmo caminho, digamos assim, de sair à noite, de estar com os tais amigos e refugiar-me nas drogas para me esquecer do desafio lá fora, que eram os problemas financeiros, dívidas, penhoras, tudo, problemas bancários, tudo nisso. Na noite, vamos conhecendo sempre pessoas e vai evoluindo, digamos assim, nesse seio e vai-nos abrindo outras portas para poder conseguir também dinheiro muito fácil. E foi aí que também conseguia dinheiro fácil, com drogas, digamos assim, vendendo amigos, aqui e com outro. Sim, houve uma altura, um episódio de um dia, depois de termos ido à noite, estivemos num bar, que eram os tais de afters, e eu olhei para o meu carro e vi o meu carro tinha sido incendiado por ter tido um relacionamento com outra pessoa e pensei que ela tivesse me incendiado o carro. E eu, naquele estado de consumir a droga, olhei para o meu carro com outra pessoa amiga e disse: olha, desgraçou-me a vida, o meu carro está completamente, nem era em chamas, era em cinzas. E naquele impasse, eu toquei no carro, porque estava a movimentar, toquei e ao tocar o carro vim à realidade, digamos assim, e o meu carro estava direito. A minha vida sentimental não estava estável. Eram relacionamentos muito temporários, digamos assim, muito poucos, ou como hei de dizer, numa noite, ou uma semana, ou uns meses, digamos assim, não eu tinha aquela evolução, não queria mesmo ter, porque vi o exemplo que tive em casa dos meus pais de terem separados quando era pequeno e não queria viver isso. Poderia, pensaria num futuro ter um relacionamento, mas não me casar. Vivemos juntos, temos a nossa casa e por aí, um pouco mais. Não havia objetivos, não havia nada, era esperar o fim de semana ou esperar que fosse sair à noite e refugiar-me, digamos assim. Quando eu comecei a consumir também heroína e um devido momento comecei a ver que o meu corpo já precisava daquilo e eu então aí disse que não queria, não queria continuar mais, não queria depender daquilo, depois no meio onde ia comprar aquilo tudo para mim chocava-me muito, digamos assim. E houve um dia que decidi mesmo, não quero isto para mim. O meu pai já frequentava a Igreja Universal e convidou-me, fez-me o convite, fez-me a proposta e eu nesse dia não aceitei. O meu pai, coincidência ou não, teve dois furos no carro e disse: olha, como não vieste comigo, eu tive dois furos. Amanhã tens que vir. E eu fui. E tive uma experiência diferente, vi uma perspectiva diferente. Fez-me ver que estava errado, não é? Embora que eu também houvesse ali uma pequena parte da minha vida que eu queria mudar, mas não sabia como. E foi-me mostrado uma proposta de que eu tinha solução, que eu podia vencer na vida. E que podia ser alguém, ter uma família, poder ajudar os outros. Não foi fácil, a libertação foi com muito custo, mas na certeza que iria vencer e que vou vencer. Os primeiros sinais foi focar-me no objetivo que eu queria, a libertação. Tudo o resto, digamos, o mundo exterior, para mim morreu completamente. Pouco e pouco fui-me libertando, fui-me entregando. Pouco e pouco já começava a frequentar outras reuniões que me foram propostas. Comecei a entregar-me e vi que já não tinha aquela necessidade de consumir, de fumar. Isso foi gradualmente, não é? Digamos assim, não foi no primeiro dia, nem foi na segunda semana. Sentia-me mais livre, sentia-me melhor até mesmo a nível de saúde, sentia-me bem. Já conseguia dormir bem, também por causa disso também tinha as insónias, também conseguia dormir bem mesmo, sono bem pesado. Com a palavra de Deus, fui lendo, com os livros também sobre o Espírito Santo, fui investigar, digamos assim, fui-me alimentando. Com essa palavra e com essa ajuda, fez-me com que eu descobrisse como é que eu poderia receber o Espírito Santo. E foi numa vigília, fui-me preparando, fui-me consagrando, e numa vigília do Espírito Santo, eu recebi o Espírito Santo. Não há palavras, como costumam dizer nos testemunhos, não há palavras. É uma força que eu recebo, é que eu... Pode vir o problema que for, que eu vou vencer. Penso que quero fazer um plano de vida ou quero um objetivo e eu faço as minhas orações e recebo a confirmação. Senão, não faço. É isso que eu sinto do Espírito Santo, é isso. É a minha orientação diária, digamos assim. A minha vida financeira está a ser reestruturada. Passou por um processo muito grande. Era mais uma dívida de mais de 150 mil euros. Consegui comprar o meu carro quando tinha o meu nome manchado. Hoje tenho liberdade financeira, digamos assim. Eu tinha aquele trauma de família, porque como os meus pais se separaram quando eu tinha 2 anos, eu nunca pensava em ter uma família ou casar-me, principalmente. Mas, frequentando a terapia do amor, fui tendo uma perspectiva diferente, ou foi-me mostrar uma perspectiva diferente, que poderia ter uma família, poderia ter uma mulher de Deus ao meu lado. Foi assim que eu mudei a minha maneira de pensar. E hoje tenho a minha esposa, tenho 2 filhos e mudou completamente. Temos uma família abençoada, graças a Deus. Hoje em dia a minha vida mudou. Não tenho necessidade de beber, de fumar, de consumir drogas, nada. Hoje até vejo pessoas que consomem drogas e ajudo-as nesse sentido, mostrar-lhes que há uma vida diferente do que aquilo, depender daquilo, mas sim podemos depender de Deus. E sinto-me realizado.

0: fortíssimo o testemunho do Oscar, fortíssimo o testemunho dele, porque Deus é grande, Deus é soberano. Ele não faz acepção de pessoas, seja a pessoa que esteja vazia, seja a pessoa que esteja desanimada, seja a pessoa que esteja viciada, com problema na família, sentimental, físico. Não, meu amigo, minha amiga, Deus é Deus de restauração. Por isso que nós estamos aqui, porque sabemos que Deus, ele pode mudar a tua sorte, mudar a sua vida. Deus é grande, Deus é soberano, Deus é imenso. Nós vamos agora ouvir testemunhos de pessoas que chegaram na Igreja Universal do Reino de Deus. Nós já voltamos já com a programação A Hora do Milagre.
1: A dona Isabel, que está nos nossos estúdios, sofreu com depressão durante 6 anos. Foi isso, dona Isabel?
2: Foi sim, senhor bispo.
1: Conta aí como foi essa depressão, como é que surgiu?
2: Ora, ao longo da minha vida surgiram sempre muitos problemas, desde criança e jovem. Não foi fácil porque a minha família era desestruturada. Minha mãe doente, meu pai era alcoólico. Não me faltava nada materialmente, mas o carinho nunca houve. Inclusivamente, a minha mãe espancava-me como se estivesse a descarregar a frustração dela. E eu sentia-me sempre uma criança e posteriormente uma jovem infeliz. E então resolvi casar. Achava que iria ser a solução, só que não. Tive o primeiro casamento, que só durou 3 anos. E fiquei com uma filha de 1 ano e pouco. Entretanto, terminando essa relação, surgiu uma pessoa que era uma pessoa extremamente carinhosa, era um amor de pessoa, e eu pensei, vou ser feliz. Só que não também. Nessa segunda união, eu sofri agressões físicas, verbais, tinha que trabalhar para sustentar a casa, sofria abusos sexuais, era forçada a fazer o que não queria, e pronto, e até que chegou um ponto que pensei no suicídio. Entretanto, tive mais 2 filhos dessa segunda união, e houve uma altura que eu pensei inclusivamente em matar-me a mim e aos meus filhos, porque achava que só a mim não era a solução, porque eles ficavam a sofrer, então ia acabar com a vida de todos. Mas, entretanto, a minha mãe conheceu o trabalho da Igreja Universal e foi curada, e o meu pai foi liberto. E então eu conhecia esse trabalho e resolvi pedir ajuda à minha mãe. E consegui essa ajuda. Portanto, o que eu queria no momento era ver-me livre dessa pessoa que estava do meu lado. E consegui. Consegui e afastei-me de Deus nessa altura.
1: A senhora chegou ao Universal. A senhora, então, me fale, quais as mudanças que aconteceram na sua vida?
2: Pronto, posteriormente eu consegui ver-me livre da depressão, alcançar a paz interior, mas tive outras situações, inclusivamente com os meus filhos, derivado ao afastamento dos 12 anos, não é? E também essas situações... na Universal eu consegui a solução. Portanto, eu fiquei livre da depressão, fiquei livre de doenças, outras doenças que tive, como a hipertensão, e o meu filho, que foi quem me fez realmente voltar para a presença de Deus, ficou liberto dos vícios, porque ele também teve com vícios e enverdou por caminhos menos... menos agradáveis, inclusivamente ele teve para ser preso, sofreu tentativas de, digamos, teve ameaças de morte, e tudo isso foi transformado. Portanto, eu fiquei liberta, porque era uma pessoa desequilibrada, fiquei liberta de tudo aquilo que me oprimia, o meu filho ficou liberto, e estamos todos na presença de Deus, e principalmente a paz interior que alcancei,
1: muito
2: que é o
1: bem.
2: Principal.
1: Muito bem, e recebeu o Espírito Santo?
2: Sim, pois sem ele não era possível esta paz que eu hoje sinto. Era impossível de todo. e as lutas que nós vamos enfrentando no nosso dia a dia, só mesmo com o Espírito Santo para conseguir ultrapassá-las.
1: Exatamente. Quem tem o Espírito Santo faz a diferença. A senhora recebeu o bem maior de Deus. A senhora recebeu o próprio Deus dentro da senhora. Portanto, imagina, se a senhora tem Deus dentro da senhora, nada lhe será impossível.
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0: Os testemunhos é que comprovam a veracidade do poder de Deus. Os testemunhos é que mostram o trabalho do Espírito Santo. Por isso, meu amigo, minha amiga, nós queremos que você tenha essa experiência. Nós queremos que você tenha esse momento crucial, essa experiência grandiosa com Deus. Deus é grande, Deus é soberano. Por isso que domingo agora nós estaremos na oração forte ao Espírito Santo, fazendo aquela reunião maravilhosa de libertação, orando forte para que o Espírito Santo levante você que esteja desanimado. Em dado momento, teremos oração para consagrar água. Vamos orar pela sua saúde, orar pela sua família. Vai ter uma palavra de fé para você vencer dentro da sua casa, com seus familiares, o cônjuge. Então, é importante você entender o trabalho do Espírito Santo, que é feito na Igreja Universal do Reino de Deus. Não é porque nós somos pastores da Igreja Universal, mas o trabalho é forte, o trabalho é diferente. Você sabe disso. Tira as suas conclusões de você poder estar conosco, para você entender que o Espírito Santo quer libertar você. A palavra de Deus fala, e conhecereis a verdade, ela vos libertará. Deus quer salvar você, Deus quer transformar a sua vida, Deus quer mudar a sua vida. Nós vamos agora ouvir testemunhos de pessoas que chegaram na Igreja Universal do Reino de Deus. Nós já voltamos já com a programação A Hora do Milagre. E em seguida, uma belíssima canção de fé em seu favor.
4: Eu cheguei à Universal, ainda era criança, mas também já tinha muitos problemas familiares, muitos complexos de inferioridade. Sofria muito também na escola, vivíamos numa situação miserável mesmo, e isso tudo criou dentro de mim muita tristeza, muita angústia, não tinha nenhuma perspectiva de vida. Normalmente as crianças, os adolescentes têm sonhos de que é que querem ser. Eu não tinha essa perspectiva, porque na minha família nós vivíamos numa situação completamente sem perspectiva, sem sonhos, sem objetivos, sem projetos. E foi assim que eu cheguei à Igreja Universal.
1: Quer dizer, a sua infância não foi feliz?
4: Não, não foi feliz. Nós morávamos num barraco, sem água, sem luz. Não tínhamos dinheiro para comer, não tínhamos... completamente miséria.
1: E no seu caso, Francisco, chegou há quantos anos na Universal?
5: Também em torno de 29 anos. Também era criança, mas mesmo sendo criança já passava por graves problemas de saúde. Eu era criança e desenvolvi uma pneumonia em que os médicos diziam que essa pneumonia ia deixar sequelas para toda a vida, ou seja, sempre que eu fizesse algum esforço, sempre que eu praticasse alguma atividade física, ia ter problemas respiratórios. Para além disso, também tinha um problema nas pernas. À medida que eu ia crescendo, as minhas pernas iam ficando arqueadas. Os meus pais procuraram várias

0: No meu caso, apesar de eu ter conseguido superar todos estes problemas de saúde, problemas espirituais, digamos que entrei ali numa fase em que, como estava tudo bem, em minha casa também os problemas acabaram, os meus pais converteram-se e então as coisas ficaram, digamos, normais, sem problemas. E então eu nunca senti a necessidade de me entregar. Só depois, quando já chegou perto dos 18 anos, lá está, comecei a ter problemas com amizades, comecei a ter problemas na vida sentimental, coisas que eu via que não eram normais. Ou seja, eu deixava-me influenciar pelos outros, tudo aquilo que os outros me podiam fazer, eu fazia. Precisava de muita aprovação dos outros e tudo isso ia gerando dentro de mim um vazio cada vez maior. E foi nessa altura. Eu lembro-me que mesmo indo, por exemplo, para discotecas, mesmo passando a noite onde todos os outros mostram aquela realidade, eu sentia-me lá, mas sentia-me triste e sabia que aquele lugar não era o meu lugar. E foi nessa altura que eu decidi, não, vou romper com tudo que tenho feito até agora e vou-me entregar de facto e de verdade.
1: Quando vocês se conheceram, vocês levaram tempo para namorar ou conversar e começaram logo o namoro? Como foi?
0: Então, ela nesse momento não estava cá em Matosinhos, ou melhor, nós somos de Matosinhos, e eu sou de Matosinhos, ela não era, e no caso ela veio trabalhar para Matosinhos, e foi aí que nós nos conhecemos na igreja. Nessa altura, então, começou a surgir um
1: Interesse.
0: interesse, sim.
1: Namoraram quanto tempo?
0: Ainda namoramos 3 anos.
1: Durante os 3 anos, se prepararam para o casamento.
0: Sim.
1: Estão aí casados há 7 anos, né?
0: Sim.
2: Fazer oito.
1: E esses 7 anos, Alexandre, como tem sido?
2: Tem sido muito
1: De
2: bom, sabes?
1: aprendizado?
2: Sim. De construção, os dois juntos, como dizia a
1: Porque não pode dizer que também é sempre romance,
2: Não, não.
1: que essa ideia de que o casamento é só beijos e abraços e etc. Tem os acertos, né?
2: Sim, tem
1: Que
2: coisas que a gente discorda, não é? E tem que saber lidar com isso e chegar a um consenso para avançar, não é?

por isso que nós estamos trabalhando, meu amigo, minha amiga, para que você tenha paz. Os dias têm sido abreviados.

0: feriados, você veja que nós estamos já, daqui a pouco acaba o mês de setembro, entramos outubro, novembro, dezembro, então tem 3 meses e 15 dias para acabar o ano. Está passando rápido. É, no passado, há 10, 20 anos atrás, o ano demorava a passar. Os dias demoravam a passar. A noite demorava a passar. E era, parecia que era muito tempo. Mas hoje não, você deita para descansar e daqui a pouco o relógio está tocando para você levantar. O dia passa rápido, a noite passa rápido, a madrugada passa rápido. Daqui a pouco o sol está clareando tudo e começa a correria e não para. Daqui a pouco você deita, daqui a pouco você levanta. O tempo está passando, 2027, 2028, vai passar rápido. Cada ano vai passar rápido e cada ano as coisas vão se tornarem pior. Porque a palavra de Deus, veja o que está acontecendo no mundo todo. É guerra, rumores de guerras. É brigas, é manifestações, é o esfriamento, a frigidez, a frieza espiritual, pai contra filho, filho contra pai. Enfim, está acontecendo tanta coisa nos nossos olhos que nós nunca iríamos pensar o que ia acontecer. Os rubores aí querendo, já dominando tudo. Muitas pessoas vão perder o emprego porque serão substituídos pelos robôs. Nós já temos isso já. Infelizmente, dizem que é mais barato a manutenção do que o ser humano. Então, a pessoa luta para se formar e depois é trocada pelo robô. É os finais dos tempos. É o que o Apocalipse fala quando... O apóstolo João revelou no Apocalipse, nos finais dos tempos, que ia acontecer. Então, é profético. Nós vamos agora, meu amigo, minha amiga, ouvir testemunhos de fé. Daqui a pouco voltaremos com esta programação.
1: Natália, havia na sua vida uma maldição ou na sua família?
2: Sim, bispo. A minha mãe, né, ela foi traída várias vezes pelo meu pai, só que isso ele já vinha desde o meu avô, que também fazia com a minha avó. E a minha mãe casou com meu pai sempre traindo, até o meu pai trocar a minha mãe por uma menina na época que tinha minha idade, tinha 18, 19 anos. E ele saiu de casa trocando a nossa família, minha mãe, por uma garota da minha idade.
1: Que susto a família deve ter levado, né?
2: Muito, ao ponto eu criei como se fosse raiva do meu pai. A mesma coisa que aconteceu com a minha avó, com a minha mãe, chegou a acontecer comigo. Estava noiva e aí eu descobri, terminei o relacionamento e aquilo que eu via, que eu vi no relacionamento dos meus pais, aquela tristeza, aquela angústia, voltou a repetir em mim, no caso.
1: Relacionamentos também não funcionavam, não davam certo.
2: Não, esse daí foi um relacionamento, terminei, né? Óbvio, terminei. Mas aquilo ali ficou marcado, ficou machucado. Ao ponto que quando eu conheci o meu esposo, quando a gente começou a namorar, eu maltratava ele. Por eu ter sido machucada, eu achava que ele faria a mesma coisa. Eu falava... Vai ser igual, todo homem é igual, então ele vai fazer a mesma coisa. Ele vai ficar um tempo e daqui a pouco ele vai me trocar, então eu não vou tratar ele bem. Eu tratava ele muito mal.
3: Começou o namoro, mas com aquela intenção assim, daqui a pouco ele vai terminar. Então já que ele vai terminar mesmo, eu não vou me apegar, então não vou dar carinho, não vou ter... Não queria... Assim, vou dar uma oportunidade, mas sem expectativa de uma forma que ela... Daqui a pouco ele termina mesmo, eu vou fazer de tudo para ele terminar. Essa era a expectativa dela no início do namoro.
1: E você percebia isso?
3: Percebia. mas a gente aprendeu o amor inteligente, né? Tipo, então a gente...
1: Você estava na igreja?
3: Estava na igreja, sim.
1: Você também estava?
2: Sim, senhor.
1: Só que não praticava?
2: Não. Eu ouvia, eu olhava aquilo ali, ouvia e falava assim, não vai funcionar. Não é que não vai funcionar, eu não colocava em prática, eu não queria quebrar o meu orgulho. Esse era o meu problema, eu não queria deixar Deus agir. Eu queria que fosse da minha forma, não da forma dele.
1: Bom, no seu caso, Felipe, você chegou cedo à igreja também, novo, como foi?
3: Cheguei novo também, mas também com uma maldição na família, né? Porque os meus pais, depois de eu já adulto, eles se divorciaram, mas não era um casamento feliz, né? E não era uma referência de casamento que eu pudesse ter para a minha vida.
1: Depois de quanto tempo que vocês se casaram?
3: A gente namorou e noivou foi uns 3 anos, entre namoro e noivado, e aí a gente já está agora, vai fazer 12 anos de casado.
1: 12 anos. Mas diga uma coisa, no seu caso, Natália, quando você casou, chegou ao casamento, você já estava livre daqueles seus problemas, seus medos, ou ainda continuava com medo?
2: Não, eu estava livre já, bispo. Alguns meses, eu passei meses sendo bem dura com ele, eu escutei uma obreira que ela falou, como você ouve e não põe em prática, não tem como Deus agir. Você pede, Deus te deu, mas você não está vendo. E aí eu percebi que eu estava muito orgulhosa e eu não poderia fazer, porque eu estava tentando fazer com ele aquilo que fizeram comigo dentro.
1: Você cometeu um erro que muitas pessoas cometem, que é o seguinte, elas tomam decisões no presente baseadas no passado e comprometem o seu futuro. Isso é um erro gravíssimo. O casamento, Felipe, é aquilo que você imaginava hoje?
3: Hoje sim, né? No início tem aquela fase de adaptação, né? Que a gente demora um pouco ali, leva um tempo para se ajustar, mas é um casamento feliz hoje.
1: Feliz.
3: Com certeza.
1: O princípio teve os desafios, né?
3: Sim. Uma coisa interessante que ela ainda não falou, os pais dela depois se casaram e tiveram a vida restaurada, tomando como exemplo até o nosso relacionamento, o relacionamento até da outra irmã dela, que também é casada com um homem de Deus, porque viram que o nosso relacionamento era diferente, que era diferente. E o pai dela depois se batizou nas águas, se converteu, mudou.
1: Ah, é?
2: É. Sim.
1: Então, o seu pai largou a outra?
2: Sim. O meu pai, depois de um tempo, ele ficou um tempo, ele voltou e pediu perdão para minha mãe. Porém, minha mãe usou a fé sábia, disse que perdoava. Porém, o que ele precisava era de Deus. Não era de um relacionamento para ser preenchido, porque ainda ele ia estar vazio. E o meu pai, ele foi para a igreja, ele escutou, ele se batizou, se libertou e pediu para minha mãe em casamento e eles se casaram na terapia.
3: Aquilo que o senhor falou, né? Quando a gente escolhe a bênção, Deus abençoa em todos os sentidos, em todas as áreas da vida, né?
0: Nós chegamos ao final do nosso programa, A Hora do Milagre. Nós estaremos neste domingo, às 7 da manhã, às 15 horas, às 18 horas, mas principalmente às 9 da manhã, naquela concentração de fé e milagres pela Sagrada Família. Toda a família madeirense é convidada. Vamos orar pelos seus filhos, para Deus abençoar eles na escola, para eles terem saúde. Vamos abençoar o casamento, vamos abençoar a família. Deus é a família. É a rua Dom Carlos I, número 11, bem no centro do Funchal, ali em frente à Casa da Luz. É a 100 metros do teleférico, aqui no centro do Funchal. O pastor Flávio estará ali em Machico, na rua Doutor João Abel de Freitas, número 35, às 7 da manhã, às 9 da manhã, 15 horas e 18 horas, ali próximo do continente, ali do lado do Pingo Doce. Para mais informações, você pode ligar para o Amigo 24 Horas, 218-368-008. 218-368-008. Da nossa parte é tudo. Um forte abraço. Deus abençoe a todos e até a próxima programação.

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1: Olá, amigos, que Deus abençoe o seu sábado, a sua vida, a sua família. Muito bom dia para todos os nossos ouvintes. Pastor Tiago, muito bom dia.
2: Bom dia, pastor. Bom dia a todos os nossos ouvintes.
1: Eu deixo à sua disposição o SOS Espiritual, uma central telefônica formada por pessoas aptas, prontas e espiritualmente preparadas que irão te ouvir, como também te ajudar. 218-368-0008. Ofereça a todos uma linda faixa musical e em seguida nós retornamos.